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0: Magic Root, aqui na playlist Rádio Diesel, teve Lauana Prado, ainda Sam Smith, Gracie Abrams, anotou as quatro, então já manda a hashtag me leva pro navio festivalzinho até meia-noite, tá valendo. Quanto mais sequências, mais chances de você faturar esse presentaço pro seu baixinho, pra sua baixinha. Fechou? Participa, boa sorte! Então, uma dica bem bacana aqui agora, bora saber aqui, ó.
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0: Se você curtiu a história de Bia e Victor, né, já tem novidade para colocar no radar. A segunda temporada de Amor da Minha Vida ganhou um trailer e estreia no dia 9 de outubro no Disney Plus. Bruna Marquezine e Sérgio Malheiros voltam como casal que agora vai encarar os desafios da vida adulta. O elenco ainda ganha nomes como Alanis Gillen, Clarice Falcão, Rômulo Estrela. Enquanto outubro não chega, a primeira temporada tá disponível, tá? E aí, vai rever tudo antes dos episódios novos?
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0: 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Boa noite.
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3: De volta, galera do bem, tem par de ingressos para Brasil Game Show 2026, 943-99.

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1: Não tem jeito, meu compadre. Vambora.

0: Surf Me Now. Galera do bem, faltam 5 para as 10 em São Paulo. Agradecer a galera toda pela sintonia, pela companhia de sempre. Tamo junto. Ótima semana para todo mundo. E agora tá saindo aqui, par de ingressos pra BGS, a Brasil Game Show 2026, a maior feira de games da América Latina, dia 10 de outubro, no Distrito AMB, o presentão da São Judas pra você conferir os lançamentos e novidades do mundo dos games. 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Quem tá levando o par de ingressos é você, final do telefone 2180. Janine Brito Ruschelli. Janine Brito Ruschelli, parabéns, Janine. Se deu bem, Janine. Levou par de ingressos para Brasil Game Show, Janine. A produção vai entrar em contato contigo, tá? Ó, tem aí a programação, continua rolando aqui nos 91.3. Vai anotando as 4 músicas da playlist Rádio Disney e já vai mandando hashtag me leva pro navio festivalzinho. Até meia-noite tá valendo. Quanto mais sequências, mais chances de você faturar esse presentaço pro seu baixinho, pra sua baixinha. Falou, galera do bem, a gente se fala!
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0: Rádio Disney 956. Boa noite.
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12: Fala aí, turminha, tudo bom? CW na área, tamo junto aqui com mais música pra você nesse domingo. Bora lá, aumenta o volume do seu radinho por aí também. É tudo!

0: mais uma sequência de músicas pra você. Bom, tá chegando, hein? Dia das Crianças, tá acabando, inclusive, o nosso domingo, e dá tempo de você anotar sequências com quatro músicas, porque a gente vai levar um baixinho pra curtir um cruzeiro de 3 dias, tá? Então você tem que ajudar ele, isso. Ele vai escolher dois acompanhantes pra ir com... curtir, né, na verdade, o MSC Divina, com muita música boa. João Gomes, Alceu Valença, também Mundubita, Galinha Pintadinha, imagina só, o seu baixinho com 2 acompanhantes, 3 dias em alto mar, curtindo muito. Então aproveita, vai anotando sequências de 4 músicas e manda pra cá, com a hashtag Me Leva pro Navio Festivalzinho.
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2: Simbora, turma! Muito prazer por aqui, CW, tamo junto e você aproveitando muita música boa também por aqui, não é verdade? É tudo!

0: gente sempre separa muita música boa pra você que tá aí curtindo, fechou? Aliás, vambora demais? Se liga.
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21: Simbora, turminha do bem!

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2: Segundou na Rádio Disney. Como é que você tá? Tudo bem? Vamos lá? Começando uma semana, ela vai ser incrível. Começando por essa madrugada. Fica comigo.
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0: essa, né? Rádio Disney é tudo. Aqui, Júlia Almeida. Daqui a pouco a gente volta com mais músicas. 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

Madrugada Rádio Disney, com a melhor programação musical e aquela companhia gostosa pra você aonde quer que você esteja. É, eu sempre falo, né? A gente é meio ser da madrugada, né? A gente vai junto até às 5 da manhã.

Foi bem. E agora a gente tá aqui nessa madrugada juntinhos na Rádio Disney. Que delícia, né? E aí? Tá no carro, tá em casa, tá no trabalho? Aumenta o som, porque ó, preparei uma sequência incrível pra você curtir comigo aqui na madrugada Rádio Disney. Aumenta o som e vamos junto.

0: Disney é tudo! Que sequência! Eu simplesmente adoro, ó, coloquei o volume no máximo aqui dentro do estúdio pra ouvir essa sequência que ficou maravilhosa, né? Você curtiu? Então fica comigo que já já tem mais.
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ser da madrugada. Como é que você tá? Nós somos seres da madrugada, né? Eu e você. Você daí, trabalhando, com insônia, ou apenas ouvindo a Rádio Disney nessa hora tranquila? Fica comigo até às 5 da manhã.

Boa noite, tudo bom por aí? Aqui é Júlia Almeida e você vai comigo até às 5 da manhã aqui na Rádio Disney. E aí, somos seres da madrugada, né? Aumenta o volume do carro e fica comigo que, ó, te prometo uma super programação musical e muito boa companhia.

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1: Mais amor e menos drama, né? Não é melhor? Eu acho.

0: programadores da Rádio Disney, muito obrigada. Você gostou? Manda mensagem aqui pra gente falando o que você tá achando da programação dessa madrugada. E ó, daqui a pouco eu volto com mais.
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Bom dia, como você preferir, sabe por quê? Estamos aqui na madrugada Rádio Disney até às 5 da manhã e você fazendo companhia, trabalhando, em casa, com insônia. Fica junto comigo.

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aí, como é que você tá? Aqui é Júlia Almeida e a partir de agora a gente vai juntinhos até as 5 da manhã aqui na Rádio Disney. Uma madrugada inteira pela frente, hã? Eu costumo dizer que a gente é meio ser da madrugada, né? Tá aí pelas ruas, aumenta o volume e fica comigo até as 5. Rádio Disney é tudo.

0: 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Ai, como é bom ouvir essas músicas que te tiram do chão, não é?
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com a melhor programação musical e aquela companhia gostosa pra você aonde quer que você esteja. É, eu sempre falo, né? A gente é meio ser da madrugada, né? A gente vai junto até às 5 da manhã.

boa noite, boa madrugada. Tô imaginando você aí no trabalho, no trânsito. Que trânsito, né? Essa hora não tem trânsito. Você tá aí rodando pela cidade, essas ruas vazias. Bem, uma boa hora pra ouvir essa daqui, ó.

0: É tudo. Como é que foi seu dia? Foi bem? E agora a noite tá melhor, né? Fica comigo. A gente vai junto até às 5 da manhã.
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Boa noite, boa madrugada, bom dia, como você preferir, sabe por quê? Estamos aqui na madrugada Rádio Disney até às 5 da manhã e você fazendo companhia, trabalhando, em casa, com insônia. Fica junto comigo.

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1: Vamos então pra nossa segunda-feira. Oi, oi, oi. Muito bom dia, time da manhã. Vamos começar mais uma semana, mais conhecida como segunda-feira, dia 28 de setembro de 2026. Muito bom dia a você que tá indo pra escola, pro trabalho, acordou agora, a caminho da faculdade, de repente até do treino, ou ainda nem foi dormir ou já está no trabalho. Vamos lá, melhor segunda-feira do ano, começando a partir de agora. Daqui a pouco eu falo o que, tá valendo, é presentão pra você, mas você já pode começar a mandar a hashtag melhor segunda-feira do ano e já pode começar a mandar aquele alusão no nosso WhatsApp, que daqui a pouco eu quero falar seu nome, hein? 943-99-9130. Manda aquele bom dia. Uma ótima segunda-feira pra você que acordou com a gente.

0: melhor segunda-feira do ano, valendo presentão pra você. Já já eu conto o que que está valendo, tudo que você precisa pra começar bem a sua semana. A sua segunda-feira tá aqui. Deixa eu mandar beijo e abraço pra quem já tá marcando presença aqui no nosso WhatsApp. Bom dia, Serginho, boa segunda-feira pra você. É a Chay de São Mateus, Zona Leste. Beijo, Chay, beijo, Zona Leste, beijo, São Mateus. Tem mais aqui com a gente? A Melissa, o Thiago, o Gustavo, a Bia, a Claudinha tá aqui com a gente também. Tati, começou a acordar agora, nem abriu o olho direito, mas já ligou na Rádio Disney. Beijo pra você, bonita, tamo junto. Quem mais? Rodrigo, tem uma Karina aqui com a gente também. Leide, indo treinar agora, bom treino pra você, Leide. Então essa aqui vai pra você, ó.
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0: loja, manda a hashtag melhor segunda-feira do ano, tá? Tudo que você precisa pra começar bem a semana está aqui, afinal já somos mais de 1.600.000 pessoas começando o dia com a Rádio Disney, fazendo parte do time da manhã, e ó, já tem iPhone também, vou soltar aquela frase, depois do horário político eu solto aquela frase que dá direito a você concorrer o iPhone 18 Pro, ninguém colocou a mão ainda, você vai ser um dos primeiros, tá bom? Então já manda a hashtag esse iPhone é meu, junto com a frase que eu solto depois do horário político obrigatório.
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0: Uma ótima manhã de segunda-feira para você que tá com a gente. Excelente semana, melhor segunda-feira do ano começando. E ó, daqui a pouco previsão do tempo também, hein? Semana vai ser quente, vai ser quente. Tudo!

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tudo, melhor segunda-feira do ano começou e com promessa de calorzinho. Hoje a máxima chega a 29 graus, é sol entre nuvens, tá bom? Vai ficar mais ou menos igual o final de semana, aquele calorzinho gostoso. E a gente vai assim mais ou menos até quarta-feira. Na quinta deve virar um pouquinho, tá? Mas eu te confirmo até lá.

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7: Então vamos!

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1: Que hoje é segunda-feira, a melhor segunda-feira do ano, começando a partir de agora, e claro, só é boa porque você tá aqui com a gente no Despertador de São Paulo, mais de 1.600.000 pessoas que acordam e já começam o dia com a Rádio Disney, junto com ela, Suzana!
2: Oi!
1: O que que é isso? Achei que ia cantar o hino de futebol.
2: Oi, então só um oi diferente.
1: Hoje é Dia Internacional do Direito a Saber.
2: A saber, parabéns. Saber.
1: Saiba que, Suzana, eu gosto de você.
2: O que você quer?
1: É presente.
2: Hoje, dia mundial
1: da luta contra a raiva. Não fique raivosa, Suzana.
2: Tá bom.
1: E hoje é um dia muito importante.
2: O
1: quê? Segundo o site aqui, o calendário, dia de fazer perguntas tontas.
2: Ah, então é seu dia, né?
1: Ah, que é isso?
2: Hoje o Serginho tá no dia dele, gente.
1: Que é isso? Logo cedo, Suzana. Hoje, melhor segunda-feira do ano, já a gente fala aqui que tá valendo, mas agora tá valendo, sabe o que? Aquele par.
2: Aquele par.
1: Tá Bulger. É voucher.
2: É voucher.
1: Pai, encheu o bucho.
2: Tá bom. 943-999130. Tem carrinho parado aí? Manda pra nós.

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1: E aí, você viu? Você viu?
0: Você viu, garota?
2: Olha, garota, eu acho que não.
0: Teve showzão ontem no Rio de Janeiro. Pique Super Bowl.
2: Ah, é?
0: É porque ontem teve... A NFL sempre faz um jogo no Brasil, né?
2: Uhum.
0: Os dois últimos fizeram em São Paulo, aí ontem fez um no Rio de Janeiro, lá no Maraca.
2: Ah, no Maraca.
0: É, aí sempre tem o Super Bowl com um showzaço. Aí fizeram mais ou menos a nossa versão.
2: Tupiniquim. Mais ou menos.
0: Rick Martin.
2: Uou!
0: Vive Ela Vida Louca, cantou.
2: Uou!
0: E Pedroca Sampaio.
2: Mentira!
0: Pedroca Sampaio
2: Olha
0: cantou
2: só.
0: Também, cantou lá, é, vai com as músicas famosas
2: o
0: dele
2: Rick
0: lá.
2: O Rick Martin ele cantou também?
0: Cantou Vive Ela Vida Louca e cantou a parceria com o Pedro Sampaio.
2: Que legal, aí sim, hein?
0: Aí no jogo, o Ravens bateram os Cowboys no último segundo.
2: Nele,
0: não, não, não, o que, que é isso?
2: Quem,
0: não,
2: você tá falando que bateram?
0: É, eles venceram no último segundo.
2: Mentira.
0: Tinha zerado, ele chutou a bolinha lá e fez pontinho.
2: É, pois é, até o jogo apitar tem chance, né?
0: Minha nossa.
2: Ué, tá vendo? No último segundo.
0: Essa é a nossa belíssima analista e comentarista, Suzana Abreu. Que Galvão Bueno que nada.
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0: Cadê time da manhã? Cadê?
3: Bom dia, Serginho. Bom dia, Suzana.
2: Bom
3: tio
2: dia.
3: Marco de Taboão da Serra. Notícias do esporte, hein? Não teve jogo, então não tem notícia.
2: Exato.
3: Porque se tivesse jogo, tivesse vitória ou derrota de algum time ou outro, teria notícia do
2: Exato.
3: Esporte. Mas não tem jogo, não tem notícia, não tem gol, não tem nada.
2: Olá,
3: tá bom?
2: Vendo?
3: Vai, tá bom. Vai.
0: Vai, Olá. vai.
2: Olá. Vai, tá vendo? Aprendeu comigo, não é mesmo?
0: É.
2: Olha só.
0: Se não ganhou, é porque não perdeu.
2: Não, se não ganhou, é porque
0: não jogou.
2: Também não perdeu. Exato.
0: Mas não ganhou.
4: Fala, Rádio Disney, bom dia. Tudo bem? Aqui quem tá falando é o Juliano de Itapevi.
0: Juliano!
4: Nesse momento, aqui na Castelo Branco, sentido São Paulo, trânsito terrível. Mas ouvindo a Rádio Disney, tudo fica melhor, né? Melhor segunda-feira do ano, Rádio Disney é tudo!
0: Já a gente fala que tá valendo nesta melhor segunda-feira do ano, dona Suzete.
2: Então tá bom. O que tá valendo? Daqui a pouco, né?
0: Daqui a pouco?
2: Isso.
0: Daqui a pouco.
2: Porque daqui a pouco.
0: Sim.

0: 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Muito bom dia pra você que tá com a gente. Melhor segunda-feira do ano aqui no Despertador de São Paulo. Você já começa o dia com tudo que você precisa. Suzana, o que que tá valendo hoje?
1: O que que tá valendo hoje?
0: De melhor segundinha do ano.
1: Ah, de melhor segundinha?
0: É sim.
1: O que que tá valendo?
0: Minha nossa senhora.
1: O que que tá valendo?
0: É presente, o que eu estou perguntando desde as 3h30 da manhã.
1: Ah, não. Parte de ingressos.
0: Do quê?
1: Thiaguinho.
0: Thiaguinho? É algum projeto especial ou é só um showzinho dele?
1: Ou não, o Thiaguinho sempre faz show.
0: É,
1: muito
0: calma,
1: bom.
0: Qual que é o nome do show?
1: Então, aí você pera aí que o negócio aqui.
0: Ah, tá bom.
1: Tá daquele
0: mas
1: jeito,
0: é par de ingresso pro show do Thiaguinho. Você que isso. Gosta do Thiaguinho, então vamos, o time da manhã. Sobe a hashtag melhor segunda-feira do ano.
1: Pronto, e já tá concorrendo. E já também a frasezinha.
0: A frase do iPhone?
1: Do iPhone.
0: Ah, quanto mais frase, melhor, hein? Já.
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0: Quer falar o filme que é?
1: Você quer falar?
0: Não, pode falar você.
1: Pode eu falar?
0: É, pode falar.
1: Up.
0: O que, que é o carro?
1: Aventuras.
0: Ah, o filme.
1: O filme.
0: Ah, então é fácil hoje, hein?
1: Hoje é fácil. Então, calma aí que a gente já fala a frase.
0: Daqui a pouco.
1: Daqui
0: é.
1: A pouco.
0: Isso.
1: E agora a diquinha pra quem tá pensando no Natal.
0: Já?
1: Já.
0: Ah, minha nossa.
1: Gramado ganha uma novidade no Natal Luz de 2026. O brilho do Natal vai transformar o Palácio dos Festivais com luzes, tecnologia e figurinos de LED. A programação começa em 22 de outubro e segue até 17 de janeiro. Até 30 de setembro, os ingressos das atrações pagas têm 10% de desconto. Você vai pra lá?
0: Ah, eu gosto de Gramado, é bonito.
1: Vai.
0: Bonito, parece Grand Silent Hill. Uhum. O que é isso? Tá mandando embora? Uma decisão provisória da justiça liberou mercados, supermercados e hipermercados para funcionar nos feriados mesmo sem acordo coletivo de trabalho. A medida suspende temporariamente regras do governo federal que exigiam essa negociação. A decisão ainda não é definitiva, hein?
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0: A melhor segunda-feira do ano começou. É o despertador de São Paulo e dentro de tudo que tem de bom na segunda-feira, você mandando mensagem pra quem você gosta.
3: E a Pri, mãezona aqui do Johnny Jonathan, tá mandando aquela mensagem de carinho pros amores da vida dela.
0: Bom dia, família.
4: Oi, eu sou Priscila, moro em Diadema. Eu quero dedicar esse despertador para os meus filhos, Johnny e o Jonathan. São os meus amores para sempre. E é isso, a Rádio Disney é tudo.
0: Tudo! Valeu, beijo pra vocês!
3: Uhul!

0: Rádio Disney, agora 6h42, ô garota!
1: Oi, garota!
0: Garota!
2: Oi. E aí, você viu? Você viu?
1: Você não viu, não?
0: Não, não vi, não.
1: Não viu, não?
0: Não, não vi, não.
1: São Paulo entrou no top 5 mundial da... Ó, até o São Paulo tem mundial já, o seu...
0: Ah, você quer zoar agora, o meu Palmeiras com o mundial,
1: aí,
0: garota?
1: Peraí, entrou no top 5 mundial da vida noturna em ranking de revista.
0: É o melhor lugar pra balada.
1: Exatamente, a capital ficou na quinta posição aí, das 5 melhores cidades com melhor vida noturna do mundo.
0: Não, é do mundo, já também não sei, hein?
1: Falando do mundo,
0: Las Vegas,
1: né?
0: Então a balada é ruim.
1: Aí eu já não sei,
0: Ibiza é ruim pra balada
1: eu
0: também.
1: Eu não fui lá, quando eu for aí eu te conto.
0: Não, eu já fui pra Las Vegas, tem bastante balada. Que é isso, garoto? Que é isso, garoto? Você tá me agressivando hoje.
1: Não.
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0: Suzana tá me agressivando, hein, time da manhã? Tá me agressivando, hein?
3: Bom dia, Su! Bom dia, Serginho!
0: Opa.
3: Paulo aqui de Osasco.
0: Fala, Paulo!
3: Serginho, Su, sentido Zona Sul, aquele transitinho leve, tranquilo.
0: Tranquilinho.
3: Su, conta aquela piadinha que só você sabe contar pra nós. E Rádio Disney é tudo!
0: Segunda-feira do ano, cada dia mais gente vindo aqui pra Rádio Disney, já somos mais de 1.600.000 ouvintes.
4: Bom dia, Serginho.
0: Bom dia.
4: Uma semana pra nós cheia de muita prosperidade, sim, última semana do mês, graças a Deus.
0: Tá bem, hein, meu?
4: Setembro tá se tornando um novo agosto, socorro.
0: Ah, calma.
4: Bom, hoje estou de home office, mas eu ouvi vocês.
0: Eba.
4: Porque toda manhã não tem graça se não estiver ouvindo a Rádio Disney, que é tudo.
0: Valeu.
4: Ótima semana pra gente.
0: Pra você também, bom home office, hein? Então hoje o trânsito tá só do banheiro pra cozinha, da cozinha pra sala.
1: Exatamente. E agora aquela charada, não é mesmo? Começou. Segundou, né? Melhor segunda-feira do ano. O que que é que tá no meio do começo, no começo do meio e no final do fim?
0: Ah, é só pegar um papel, ver o que que tá escrito em tudo esses negócios, deve ser tudo na metade. Essas piadas aí é de metade de palavras da metade.
1: Você não sabe, não?
0: Ah, não faço a menor ideia.
1: Poxa, tá tão fácil. No meio do começo, no começo do meio e no final do fim.
0: Ah, lá vem, vai. Vai, terceira série.
1: A letra M.
0: Ah, lá. Ah, minha nossa senhora, vou nem comentar. Porcaria.
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17: Bora então, time da manhã, excelente dia pra você, melhor segunda-feira do ano, hein?
1: Bora, time da manhã, manda aquele áudio 943999130 e vem!
17: É tudo!

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1: Todo mundo tem.
2: Aquela pessoa?
1: Tem. Lógico que tem.

0: Suzana 5.
1: Ah, você tá batendo, amigo, isso. Porque pode entrar.
2: Pra, né? Isso, pode entrar. Ah,
1: como vai aquela pessoa, no caso da Suzana 4?
2: O quê?
1: Eu não sei, os ex.
2: Tá certo. A sua também tá bem?
1: Tá tudo bem, tá em trabalhar ouvindo a gente agora. Ah, inclusive, um beijo, lá, viu? Tá tudo de bom.
2: Olha lá ele.
1: Ô, garota!
2: Oi, garota.
1: É, me fala uma coisa.
2: Até duas?
1: Até duas. Até então duas. Eu quero presentear quem tá levando o voucher da Bulgar.
2: Ah, quem tá?
1: Quem tá?
2: Quem tá?
1: Ah. Ah. Vai nessa, se você não toca o Big Fone aí. Vai nessa.
2: Fernanda Cristina Santos, final do telefone 9875.
1: Aê, ganhou! Parabéns, vai comer um monte de Smash Burger por nossa conta, tá bom?
2: Smash.
1: Você tá pimpona hoje, hein, garota? Hoje você tá serelepe. Ô, garota, a partir de agora é sexta daqui em pães, viu?
2: É sexta na segunda.
1: Sexta na segunda, como a gente gostaria que fosse sexta mesmo.
2: Que isso? Hoje é segunda.
1: É, mas eu quero sexta. Sexta eu acho legal. Segunda é a melhor segunda-feira do ano, mas sexta já é bagunça.
2: Tá.
1: Ó, então vamos, 943-99-9130. Lembrando que vai começar aquela coisa que a gente tem que ouvir obrigatoriamente.
2: Isso.
1: Então, quando acabar de ouvir obrigatoriamente, a gente dá um presente com muito gosto, que é o iPhone. Então,
2: exato,
1: a gente vai te dar a frase pra você concorrer.
2: Exato, e é do Up Altas Aventuras.
1: Quantas,
2: hein,
1: letras tem? Quantas palavras tem a frase?
2: Tem duas palavrinhas.
1: Só duas?
2: É, e um churicinha pra fazer a conexão ali.
1: Então, são três, né?
2: Então,
1: tá bom, então. Tá. Então é isso aí, hein? Não desgruda da gente não, porque o iPhone na volta. E na internet é normal.
2: Tamo on.

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0: 16712. E aí, você viu?
1: Você viu?
0: Saiu um negócio lá, garota.
2: O que que saiu?
0: Saiu.
2: O quê?
0: Uma pesquisa.
2: Ah, tá, sim.
0: Um estudo.
2: Ela sai, né?
0: Sai, pra poder isso. Depois volta. Isso. Oh, comprovando.
2: O quê?
0: Está comprovado pela ciência. A água.
2: Garoto!
0: A água não é molhada.
2: Ah, não.
0: Ela não é molhada.
2: Não.
0: Ela deixa apenas as outras coisas molhadas.
2: Isso.
0: Mas ela mesma.
2: O pão também não engorda, né?
0: Não, quem come,
2: come
0: o pão.
2: É quem engorda.
0: Isso aí é clássico aí, viu?
2: Faz sentido, né?
0: A melhor segunda-feira do ano começou, time da manhã. Você que tá vendo e ouvindo a gente no Disney Plus, muito bem-vindo, muito bem-vinda.
2: Sim.
0: Tem o que tem hoje de melhor?
2: Segunda-feira do ano, par de ingressos, pista premium pro show do Thiaguinho, torneio bem black,
0: bem
2: hein?
0: Black.
2: Espaço Unimed vai ser no dia 3 agora de outubro.
0: Outubro, tá
2: isso.
0: Certo.
2: Isso. Você tá me imitando?
0: Isso.
2: É. Para, garoto!
0: Para, garota!
2: Você vai continuar?
0: Gente.

0: Termina agora o espaço reservado para o horário eleitoral gratuito.
1: Então, hora, time da manhã! Vamos que vamos, melhor segunda-feira do ano. Começar mais uma semaninha, quem tá afim?
2: Cada vez mais gente vindo pros 91.3.
1: É tudo!
3: Vocês precisam admitir alguma coisa.

0: São Paulo já começa o dia com a Rádio Disney e você já começa tendo a chance de levar um iPhone 18 Pro.
1: Exatamente. Para isso, você tem que mandar a hashtag Esse iPhone é Meu junto com a frase que a gente fala sempre depois de cada horário eleitoral. Tem um agora e depois Rodrigo Campos, depois do meio-dia, não é mesmo?
0: Isso. Quanto mais frases, mais chances. Então vamos, hoje é de Up.
1: Hoje é de Up. Altas aventuras. E hoje a frase é...
0: É...
1: Viva o inesperado.
0: Viva o inesperado. Ah, tem tudo a ver. Você vivendo inesperado com um novo iPhone, tirando aquelas fotos de cinema. Manda a hashtag.
1: Esse iPhone é meu. Viva o inesperado. Bora, time da manhã.
0: Bora.

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1: E aí? Você viu? Você viu?
2: Você viu?
3: O quê?
2: O quê? A Marginal Pinheiros, ela vai ter 8 quilômetros de prolongamento, 3 faixas e mais de 1,86 bilhões de investimentos,
0: Como
2: hein?
0: É que vai aumentar a Marginal? Pro lado ou pra frente?
2: Olha, a extensão da Marginal aí, ela começa na região da Ponte João Dias e vai até a conexão com a Avenida Jair Ribeiro da Silva. Então, eu acredito que é...
0: Vai aumentar mais. Vai ficar maior.
2: Exatamente. Cada faixa vai ter 3,5 metros de largura, com faixas de segurança de 1 metro dos dois lados.
0: Ah, que legal, mais faixa e menos trânsito aí.
2: Tomara, né? É o que queremos,
0: mas
2: né?
0: Mas não vai por enquanto, porque até fazer isso aí vai dar um trânsito caótico.
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0: Você, começando o dia com a Rádio Disney, por onde, time da manhã?
4: Bom dia, pessoal da Rádio Disney, bom dia, Serginho, bom dia, Suzana Abreu,
2: bom dia.
4: Serginho, Suzana.
0: Oba!
4: Celso Garcia, aqui no Tatuapé, sentindo sempre, por enquanto, tranquila. É uma boa opção pro pessoal, hein?
0: Tá bom.
4: Um ótimo dia a todos, Rádio Disney é tudo!
0: Salve, morador da Penha, deixa eu te falar que Maria Carol avisou a gente aqui que a Avenida Barreira Grande está com grandes volumes de carro, viu?
2: Avenida
0: Barreira Grande ali próximo ao Aricanduva. E também metrô Vila Prudente ali próximo da estação também paradinho.
5: Bom dia, dupla dinâmica.
2: Bom dia.
5: Rádio Disney, Carol da Zona Sul.
0: Carolzinha Zona Sul.
5: Passando pra informar sobre...
0: Fala, Carolzinha.
5: O trânsito.
0: Por onde?
5: A Bandeirante sentido...
0: Qual sentido?
5: Aeroporto.
0: Tá bom.
5: Tá daquele jeito que nenhum motorista gosta.
0: Travadinha.
5: Bastante fluxo.
0: Tá certo.
5: Umas paradinhas de vez em quando. E é sobre isso. Grande beijo
0: pra
5: vocês.
0: Beijo pra você, tudo de bom, bonita.
2: Já temos 500 quilômetros de lentidão. Lembrando que hoje tem rodízio, placas final 1 e 2.
0: Cada dia mais gente vindo aqui pra Rádio Disney. Já somos mais de 1 milhão e 600 mil ouvintes que acordam com a Rádio Disney e são obrigados a ouvir certas coisas que a Suzana fala e que vai querer falar agora.
2: Nossa, certas coisas. É uma charadinha de buenas.
0: De buenas. Pra você que fala, segunda. Pra quem ouve, dói no tímpano.
2: Dói não.
0: Dói tímpano.
2: O que é que te segue a vida toda, mas é tímido no escurinho.
0: Ah, mano, isso aí, velho. Você precisa atualizar esse livro da primeira série, viu? Que isso aí, eu não vou estragar o seu momento, mas essa aí é meio óbvio. Você quer ou mata aqui a charada? Não, vai.
2: A sombra.
0: É óbvio. Nossa, é óbvio. Ai, a sombra aqui. Não, esse é lançamento, hein? Você lançamento. Na marginal, agora o nível foi parar aí.
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0: valendo, hein? É sexta de quimpães, né, My Love?
1: Sexta de quimpães, na segunda.
0: Isso. Ó, então você manda aquele áudio bacanudo. É My Love, ué. Não é não?
1: É.
0: Então vai, minha chata. Vai, minha chata. Vamos, minha chata.
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1: E quem já tem a nova carteira de identidade nacional pode usar o documento para deixar a conta gov.br no nível ouro. Pelo aplicativo, basta escanear o QR Code da carteira e fazer o reconhecimento facial. Essa mudança aumenta a segurança da conta e amplia também o acesso a serviços digitais do governo.
0: E ó, o Pix pode ficar ainda mais global, hein? O Banco Central do Brasil e o Banco Central Europeu estão estudando uma integração entre seus sistemas de pagamentos instantâneos. A ideia é permitir compras e transferências entre Brasil e a Europa em poucos segundos, com o dinheiro chegando na moeda local, ou seja, é o Pix se tornando um Pixão.
1: Pixão?
0: Pique, faz o Pix pra mim aí, Mozi.
1: Ah, faz?
0: Faz aí, Mozi. Ah, Mozi.
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0: Rádio Disney, tudo 8:11, time da manhã, bom dia.
1: E aí, você viu? Você viu?
0: Você que está começando o dia com a Rádio Disney aqui no Despertador de São Paulo, você que está no carro.
2: No carro.
0: Você, Suzana.
2: Eu não tô no carro, tô aqui
0: já
2: na cadeira.
0: Já viu motos essa semana?
2: Motos?
0: É moto.
2: Sim.
0: É aquela com duas rodas.
2: Isso, sim.
0: Você tomou multa esse ano já?
2: Eu não.
0: Não tomou multa, não?
2: Eu sou uma motorista muito boa.
0: Que sabe que carro toma multa a rodo.
2: Oh, bastante.
0: Mas moto também, viu?
2: Também.
0: Multas aplicadas a motos explodem e chega a uma multa a cada 30 segundos em São Paulo.
2: Nossa, gente, que isso, ó. Cada 30 segundinhos?
0: A cada 30 segundos, pá, um motociclista
2: uma
0: toma...
2: Uma moto.
0: Isso.
2: Uma multa.
0: Tem que falar pra esse motociclista não andar mais, porque ele tá tomando multa a cada 30 segundos.
2: Aí não toma, né? Se não andar de moto, não toma.
0: Não é?
2: É, não é?
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0: Túnel Sebastião de Camargo. Travado. Juscelino Kubitschek, travada. Ponte da João Dias, travada. Travada. Avenida Jurubatuba, travada. E...
2: Mais.
0: Tabapuã?
2: Travada.
0: Não andando.
2: Essa tá andando, tá andando.
3: Oi, Rádio Disney, tudo bem? Aqui quem fala é Leonora, tenho 11 anos e tô falando de Cotia. Bom, aqui na Raposo, quilômetro 36 ao 26...
0: Como é que tá?
3: Tá tudo livre, tipo mamão com açúcar.
0: Bom, queremos esse
3: muito
0: mamão.
3: Muito facinho. E eu tô achando esse meio estranho, porque a Raposo não é assim, não.
0: Essa hora não é, não.
3: Ela é o caos.
0: É caos, suco.
3: Hoje ela tá até que boazinha. Que isso?
0: Que?
3: Não sei, não.
0: Não sabemos.
3: Mas vamos descobrindo indo pra frente, né?
0: Que isso?
3: Rádio Disney é tudo.
0: Não, gostei.
2: Valeu.
0: Do que isso?
2: Que
0: não
2: isso?
0: Não é assim, não.
4: Bom dia, time Rádio Disney. Tudo bem com vocês?
0: Oi,
4: vídeo aqui da Zona Sul de
0: São
4: Paulo. Agora eu tô passando aqui no início da Avenida Guido Calói.
0: Guido Calói.
4: Aqui perto da ponte.
0: Sei.
4: E tá parado com aquele excesso de carro de sempre. Só mais um dia em São Paulo, né?
0: Sob olhar.
4: Mas vamos lá. Time da manhã, beijo.
0: É nóis, beijo. Cada dia mais gente vindo aqui pra Rádio Disney. Já somos mais de 1.600.000 ouvintes.
2: Obrigada pelo carinho.
0: Como é que você tá, garota?
2: Eu
0: e o metrô?
2: Bem. O metrozinho tá indo e vindo. O CT registrando 530 quilômetros de lentidão. Mas trenzinho e metrôzinho, operação normal.
0: Gostamos. Assim.
2: Boa, melhor segunda-feira do ano.
0: Ah,

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1: Muito bom, quem não quer?
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3: Portugal manteve o 100% de aproveitamento na Liga das Nações com direito a uma falha do goleiro. A seleção lusa venceu a Noruega por 2-1 em Oslo. E zebra histórica em Hamburgo. A Grécia venceu a Alemanha por 1-0 e estragou a estreia de Jürgen Klopp diante da torcida alemã. A Alemanha tenta a reabilitação nessa terça-feira contra a Sérvia em Munique, hein? 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
7: Aquela coisa, time da manhã. Neblina que baixa, é sol que racha. Calor hoje, hein?
3: Ó, mas bora, time da manhã, na melhor. Já somos mais de 1.600.000 ouvintes aqui, né?
7: É tudo!

0: Bruninho Mars.
1: E aí, você viu? Você viu?
2: Você viu?
0: O que que foi?
2: Mais uma pesquisa, mais um levantamento.
0: Mais uma tabela.
2: Mais uma tabela e o tempo médio no trânsito do brasileiro nas capitais brasileiras já ultrapassa 2 horas.
0: Duas horas você passa parado em média no trânsito por dia.
2: Pois aí, pensar que você vai pro litoral gasta menos.
0: Menos,
2: disso,
0: 49
2: né?
0: minutos porta a porta às vezes.
2: Pois é.
0: Eu vou te falar que 2 horas depende, porque se o cara faz isso de manhã, faz à tarde.
2: Faz
0: também.
2: À tarde também, não. Se leva mais
0: horas.
2: De 1 hora e pouco de manhã e 1 hora e pouco à noite.
0: Aí já... você tem 24 horas. 4 horas já foi. Já. Aí você vai trabalhar em média umas 8 horas.
2: Pois é. E pessoal que pega o transporte público, então, que demora pra passar.
0: Metade do seu dia já foi. E como é que dorme a 8 horas por
2: não
0: dia,
2: dá.
0: Garota?
2: Não dá.
0: Como é que dorme?
2: Não sei.
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0: Time da manhã, por onde, hein, time da manhã?
4: Bom dia, Serginho, Dona Su.
2: Eu?
4: Como tá essa força aí?
0: Opa!
4: Taylor aqui.
0: Taylor.
4: Pra quem faz o caminho pra ir pra Estação Vila Sônia, tá Sim. tendo obras.
0: Eita,
4: tá meio... tá ruim, mas passou ali, tá de boa. Dá pra ir correndo.
0: Tá
4: Fora
0: bom.
4: Isso, é aquele de sempre. Tá ruim certo. Como sempre, não alivia nunca. Certo?
0: Certo!
4: Um cheiro pra vocês.
0: Valeu, tudo de bom, meu querido.
5: Bom dia, time da manhã da
0: bom
5: Rádio
0: dia.
5: Disney. Meu nome é Josiane.
0: Josiane.
5: Moro no KM16. Estudo na Bela Vista.
0: Sei.
5: É, ouvi a colega dizer que a Raposo Tavares estava tranquila, mais pra trás. Porém, eu peguei no KM16. E no KM12 tem um acidente e tá muito ruim o trânsito, todo parado, todo travado. Eu ainda tô na Rebouças,
2: Eita.
5: Era pra chegar na faculdade às 8.
0: Ih, 8h40.
5: É, não tá sendo possível. Rebouças também, bem congestionada.
0: Nossa.
5: Um grande beijo, vocês estão me fazendo companhia nesse trajeto.
0: Vamos Valeu. Junto, vamos junto da cabulada na primeira aula que já perdemos já,
2: é, já
0: então. Já
2: trânsito,
0: perdemos,
2: já
0: perdemos.
6: Bom dia, Su, bom dia, Serginho.
2: Bom
6: aqui
2: dia.
6: É Cristina, da Vila Sofia. Tô no início aqui da Marginal Pinheiros, passando debaixo da ponte João Dias. E está tudo parado.
0: Tá.
6: Como sempre, né? E pelo Waze, isso vai até a ponte do Morumbi.
0: E, vixe.
6: Mas com a Rádio Disney, a gente vai enfrentando Vamos. O trânsito, né? Uma ótima semana pra todos. Rádio Disney é tudo.
0: Um beijo pra você, bonita. Bom trânsito. Tamo junto parado aí.
2: E agora?
0: O quê?
2: É, me responda.
0: Ah, não.
2: Qual é... A diferença entre o padre
0: Tava feliz.
2: E o bully.
0: Mano, de novo é diferença entre um da luz em cima, outro da luz embaixo. Sempre essas piadas do pré-primário. Vamos.
2: Vai.
0: Não faço a menor ideia, não lembro disso. Fizeram isso na quarta série pra mim, não lembro.
2: O padre é de muita fé.
0: Ah, e o
2: bully é de pouca fé.
0: Ai, que porra.

0: Rádio Disney, tudo sorriso maroto e ferrugem, perdas e danos. 8h54 em São Paulo, melhor segunda-feira do ano. Tem presentão pra você, já vai subindo a hashtag.
1: Melhor segunda-feira do ano?
0: Não vai se arrepender, hein?
1: Não, não, não.
0: É par de ingressos pro Tiagueira.
1: Exatamente.
0: Eba, obrigado. Ó, e agora temos presentinho saindo.
1: Sim, kit da Kim Pães aqui saindo pra Tatiane Aparecida Braga de Campos, final do telefone 3656.
0: Ganhou, bonita! Vai comer um monte de pão, vai dar um monte de biliscota em vários pãezinhos.
1: Sim, sim, sim.
0: Daqui a pouco tem comenta aí, você promete que tem presente?
1: Ô, presentão
0: bom,
1: hein?
0: É do bom?
1: É do bom.
0: Então é daqui a pouquinho no comenta aí. 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
0: 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Daqui a pouco tem comenta aí, time da manhã. É daqui a pouco, então fica com a gente, vai ter presentão, Suzana prometeu.
1: Sim!
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1: Rádio Disney, 5 pras 9. Bom dia.
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0: Bora, time da manhã, melhor segunda-feira do ano, segundona 28 de setembro. Ô setembro, acaba logo, ninguém mais tem dinheiro pra mais uma semana de mês, não.
1: Bora, time.
0: É tudo!
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0: e dia da luta contra a raiva.
1: Calma, viu? Não fica nervoso, não.
0: Tá bom. Tá então bom? Não me conta piada.
1: Daqui a pouco.
0: Não. Dia Internacional do Direito a Saber.
1: Direito a saber.
0: E você tem direito a saber o seguinte, que é dia... Essa aqui é o melhor. Esse é dia, segundo o calendário aqui, dia de fazer perguntas tontas.
1: Ah, é? Nossa, parabéns pra você, então.
0: É, parabéns pra você, desde as 6 da manhã fazendo perguntas tontas.
1: Não, você que faz perguntas,
0: então. Então, time da manhã, queremos saber o seguinte. Faça uma pergunta tonta.
1: Faça.
0: Todo mundo que fizer uma pergunta tonta tá concorrendo ao quê, tonta?
1: Olha, como é que é? tá valendo aqui pra você o Só Vamos com Marvila, viu? Samba e Pagode, dia 25 agora de outubro, na Arena Morada. Na quadra da Mocidade Alegre. Vai ter doce encontro, vai ter convidados especiais. Então manda aquele áudio.
0: Manda aí, 943-99-9130. Queremos ouvir a sua pergunta tonta.
1: Não faça uma pergunta com a resposta de outra pergunta.

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0: Hoje é dia de perguntas tontas.
2: Ah, tem
0: dia
2: uma.
0: Internacional, qual?
2: Por que se bota a calça e se calça a bota?
0: Não, pera. Como é que... Hã?
2: Por que a gente bota a calça e se calça a bota?
0: Não, pera.
3: Bom dia, Rádio Disney. Fala Serginho, fala Suzana. O assunto hoje é bom, hein? Mas me explica uma coisa aqui que eu fico curioso.
0: Manda,
3: por que que ambientes que são 24 horas,
0: eles
3: têm porta?
0: É
3: eles nunca fecham.
0: É, porque então, o homem precisa ir no banheiro.
2: Exatamente.
0: E aí precisa fechar pra ir no banheiro. Senão ele não, aí o pessoal leva as coisas do homem.
4: Bom dia, Rádio Disney. É Bato Santo André. Bom, existem muitas perguntas idiotas.
0: Ah, tem bastante.
4: Que dávamos para ficar aqui eternamente falando.
0: Exato.
4: Qual que é o sinônimo do sinônimo?
0: Não, os oito.
4: Se as cores são uma só, por que tem a cor da cor? Por exemplo, se azul, falam que é só azul.
0: Me confundiu já.
4: Gente, tanta coisa.
0: Complicado. Qual que é o sinônimo do sinônimo?
2: Não sei. Por que que o milho verde e amarelo?
0: É o verde. Também não é muito difícil, logo cedo assim.
5: Diaba de Rádio Disney, a minha pergunta tonta
0: pois
5: seria...
0: Não.
5: Suzana, por que o Serginho fica com a cara tonta?
2: Ah,
5: é o Wilson de Cotia, a Rádio Disney, é tudo. Tô de fogo ouvindo a melhor rádio do Brasil.
0: Eu?
2: É porque é a única que você tem, né?
0: Não
2: dá pra mudar, né?
0: Essas piadas aqui, eu fico um cara de...
2: Olha!
0: Tonto.
2: Não, porque você já...
0: Você é espertona também, né?

0: tá bem, a semana está aqui. Duvida, a gente te conta, ó. Hoje tem hoje? Par de ingressos do...
1: Do...
0: Tiaguinho,
1: na melhor segunda-feira do ano.
0: Então manda a hashtag.
1: Melhor segunda-feira do ano, essa é a hashtag.
0: Aí depois você que é motorista de táxi de aplicativo quer começar a semana ganhando dinheirinho? Estamos aqui, passageiro 5 estrelas, ele não gosta de pegar metrô no, na segunda, ele vai e vende Uber.
1: Isso.
0: Ou de 99, ou
1: e
0: de táxi.
1: E alguma região de São Paulo vai estar.
0: Ah, que bom, hein?
1: Ai, que bom, você viu?
0: Graças a Deus que ele está no país, hein?
1: Você viu?
0: Que bom que ele está aqui, então, mas só Deus sabe.
1: É, só Deus sabe.
0: Só Deus sabe.
1: É.
0: Quando ele souber, ele conta pra gente.
1: Pode ser Zona Leste, pode ABC, Zona Sul.
0: Mundo.
1: Mundo.
0: Terra.
1: Isso.
0: Terra, então?
1: Isso.
0: Ah, então você
1: tá
0: na Terra, que é motor de táxi de aplicativo, ele vai pegar aí e tem voucher de R$150.
1: Isso.
0: Só Deus sabe, eu não sei.
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6: Bora, time da manhã, melhor segunda-feira do ano. Calma, tá acabando setembro, prometo.
7: E você, já mandou a hashtag? A melhor segunda-feira do ano, valendo show pro Thiaguinho, hein?
6: É tudo!

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0: Perguntas tontas, já que hoje é o dia da pergunta tonta.
2: Referente à pergunta idiota,
0: pois não.
2: Eu aprendi há um tempo atrás,
0: sim,
2: que não existe a pergunta idiota.
0: Ah,
2: é? Existe o idiota que fez a pergunta.
3: Isso. Então.
2: Aqui é Luiz, São Bernardo. Rádio Disney é tudo!
0: Qual pergunta?
4: Bom dia, Serginho. Bom dia, Suco. Deus abençoe sempre a vida de vocês. Eu queria

0: saber para que tem muro no cemitério. Quem tá dentro não pode sair. Quem tá fora não quer entrar.
1: É verdade, para então. Que tem, porque às vezes tem uns famosos que vão lá roubar vaso.
2: Bom dia, Suzana, bom dia, Serginho. Outra pergunta boa é aquela lá.
1: Qual, meu querido?
2: Como que o motorista de ônibus, ele abre a porta do ônibus, sendo que não tem chave para abrir a porta do ônibus? Como que ele faz para entrar? Rádio Disney é tudo, ó.
1: Como que o motorista entra no busão, sendo que não tem chave mesmo, então, não tem fechadura nos busão?
3: E por que que a palavra grande é menor do que a palavra pequena?
1: A minha nossa.
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1: Bora,

0: Rádio Disney é tudo Trevor McCoy, Bruno Mars, bilionaire. Queremos ser bilionaire, mas como se setembro não acaba nunca e não temos mais dinheiro pra passar o mês, Rodrigo Campos?
1: Falta muito pro 13º?
0: Não, setembro não acaba. É novo agosto. Não acaba nunca.
1: Né? 600 dias de setembro?
0: Não, chega. Tem mais uma semana ainda.
1: Você sabe se setembro chove?
0: Ai. Neva.
2: Neva. Vai ter que setembro falar neva.
1: Setembro chove?
0: Não, neva.
2: Neva? Ah, tá.
0: Ô, minha garotinha!
2: Nossa. Oi, garotinho!
0: Quero saber quem está levando o presentinho.
2: Ah, você gostaria de saber?
0: Não, não, não, não quero saber, não. Perguntei de tonto mesmo.
2: Ah, tá vendo? A pergunta de hoje, do comenta
1: não,
2: aí. Peraí,
1: o legal é o Serginho, a galera do Plus, tá tudo. O Serginho falando, não, vá falar comigo, garoto. Gole no café.
0: Toma um golinho no café só pra dar, mano. Pra acordar.
2: Isso. É, o que é? Ó, quem se deu bem aqui foi Alexandre Matos, final do telefone 1504.
0: Aê, ganhou, ganhou! Parabéns, hein? Vai por nossa conta, Rodrigo Campos trazendo um monte de presentão, trazendo coisas dos famosos.
1: É, tem babados dos famosos, tem iPhone 18, meio-dia e 25, reta final, hein?
0: Reta final.
1: Acabando o primeiro turno, tem o sorteio do iPhone 18, que tá bombando aqui na Rádio Disney.
0: Quanto mais frase, melhor, hein?
1: Exatamente, meio-dia e 25, acabou a propaganda política, tem a frase. Você anotou agora de manhã, né?
0: Não, então foi 7h25. Foi de up.
1: Up.
0: Up. Não o carro, ou o filme.
2: Mas
0: o Up vai voltar o carro também.
2: Tá vendo? Tá difícil.
1: É só segunda-feira.
2: É só segunda-feira.
0: Hoje é dia de perguntas tontas. Você não tinha uma fazer pra ele?
2: Eu quero, Rodrigo, porque quem trabalha no mar se chama Mara Araújo e quem trabalha no ar não se chama Araújo?
0: Hã?
1: Como que
0: é? Aí realmente foi difícil. Aí, rapinha, nossa senhora.
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1: Rádio Disney, faltam 2 minutos para as 10. Bom dia.
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18: E aí, turma, vamos nessa. Bom dia pra geral. Aqui é Rodrigo Campos, hein? Dentro do seu radinho vou contar babado. É tudo.
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18: Ah, eu ouvi muito isso da minha mãe. Você não é todo mundo. Primeiramente, bom dia pra geral. Mais uma semaninha de férias pra dona Keilinha Jimenez, hein? Então eu continuo aqui contando os babados pra galera. Não pode deixar o clima cair, né? Sempre no clima e no ritmo. Vambora, cada dia mais gente chegando. Somos mais de 1.600.000 Disney lovers querendo saber os babados dos famosos, gente. Vou contar, sabe aquela história da modelo Gabriela Gaspar que afirma que o Neymar é pai da sua filha de 13 anos? Então, vou te contar algumas coisas que estão acontecendo. Só confusão. Você gosta de saber das confusões, né? Se prepara que tem várias hoje, hein? João Gomes também, gelando, recebeu um e-mail que deixou o menino em choque. Já vou te contar que e-mail é esse. Tem Pix da Virgínia caindo na conta por engano de outras pessoas aí. Tem isso também. Podia cair na minha conta um Pix. Por engano, né? Da Virgínia. Não, mas eu ia devolver. Será que eu ia devolver?

realizar o sonho do seu filho. Tem um pai que realizou o sonho de um filho, fez uma viagem gigantesca. Eu vou te contar essa história que tá super legal. Tem bairros brasileiros fazendo bonito, bairros brasileiros aparecendo entre os 40 mais legais do mundo. É isso, gente. Tá só começando. Vambora contar os babados falando em João Gomes, né? Que ficou em choque com o e-mail que recebeu. Já vou te contar essa história. A gente vai abrir os trabalhos com Dengo. Bom dia, melhor segunda-feira do ano. 10

0: foto.
1: Rádio Disney é tudo, tamo aqui contando os babados. Você gosta, né? Você quer saber? Estamos na melhor segunda-feira do ano, hein, turminha? Hoje tá demais, hein? A melhor segunda-feira do ano pra você que tá na sintonia curtindo a Rádio Disney. O presente é um par de ingressos pra você curtir a pista premium da turnê Bem Black do Thiaguinho. Dia 3, tá? Vai rolar dia 3 o rolezinho, final de semana agora. Vamos nessa? Manda a hashtag melhor segunda-feira do ano no WhatsApp Rádio Disney. E bora lá contar os babados, porque eu sei que você quer saber. Olha, a modelo Gabriela Gaspar, né, que ela afirma que o Neymar é pai da filha dela de 13 anos, disse que a menina ainda está esperando uma aproximação do jogador. O caso segue na justiça e o resultado oficial do teste de paternidade ainda não foi divulgado. Eita, complicado, hein? A assessoria do Neymar informou que não vai comentar o assunto. Ele já é pai, né, de um menino, Davi Luca, e de duas meninas, a Mavi e a Mel. A Mavi é a coisinha mais linda. A Mavi é a mini Neymar, né? É a cara do Neymar. E a esposa Bruna... A Bruna tá esperando mais uma menininha. Vai vir aí a Maria. Tem pãozinho no forno. Eita, confusão, hein, gente? Vamos ficar de olho pra contar pra você tudo o que tá rolando. Que a gente gosta de saber, né? Ô, potência! Chuva de arroz chegando, som do Luan Santana aqui na Rádio Disney. 10h03 em São Paulo. Bom dia!
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0: Sky, Rádio Disney, é tudo Felipe Rodrigo Esquinas. Toquei Maroon 5, Sunday Morning, é isso aí. Estamos aqui contando os babados, né, turma? Na melhor segunda-feira do ano, segundamos naquele modelão. Deixa eu te falar uma coisa, o João Gomes, hein? Ele confessou que o coração gelou quando ele recebeu um e-mail informando o fim da sua matrícula no curso técnico de agropecuária. O aviso bateu forte na nostalgia dele, sabe por quê? Porque foi na época dos estudos que ele começou a divulgar seus vídeos na internet, sabia? Pouco tempo depois, a música mudou completamente a sua vida. E-mail de escola, quem nunca gelou com esses e-mails da escola? Os meus e-mails eram da seguinte maneira: sua mãe tem que vir na escola, senão você não entra na aula. Era uma bagunça atrás da outra, hein? Gente, daqui a pouco eu vou falar de um Pix que caiu por engano. A Virgínia fez Pix errado aí, hein? Segura!
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0: 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Bom dia, turma.
3: Vamos que vamos que vamos.
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0: É isso aí! Disney Lover, segundo, hein? Vamos nessa, turma. 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
7: Vamos nessa, turma. Voltamos, hein? Na melhor segunda-feira do ano. Cada dia mais gente chegando. Tá todo mundo vindo pra Rádio Disney. Hoje tem ingresso.

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1: Rádio Disney é tudo mais. Arivaraíza. Segundamos contando os babados da galera aqui. Oh, potência, vambora, meu. Deixa eu te falar. E não, pera aí que eu vou te contar uma história. Podia ter sido comigo ou com você essa, gente. Imagina só cair um Pix da Virgínia na sua conta. O Herbert Gomes, o amigo da influenciadora, achou que tinha se dado bem, mas logo ele recebeu uma mensagem da amiga pedindo a grana de volta. Porque caiu um Pix por engano na conta do rapaz. Ele não perdeu a piada, né? Disse que já tava no aeroporto e achou que o valor era o seu salário de segurar a bolsa. De tanto que ele tá sempre do lado dela, ajudando a carregar suas coisas, ela pensou assim: ela fez um Pix porque ela foi generosa comigo, é nada, foi por engano. Porra, podia ser na minha conta, hein? Podia ser na minha conta.
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0: Rádio Disney 10h42. Bom dia, turma!
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8: Bora, turma! Estamos de volta contando babados de famosos. Ah, você gosta de saber, né?
9: Já vou contar mais babados pra você.

0: Rádio Disney, é tudo Bruno Mars e Anderson .Paak. Leave the Door Open. Essa música é demais, né? Você gostou? É uma música muito legal, né? Vamos lá, gente. Tá terminando aqui a hora de contar os babados, né? Que a gente conta tudo da vida dos famosos. Falando nisso, um papai realizou o sonho de um filho, viu? Da filha, na verdade, né? Esse papai viajou 800 quilômetros só para entregar uma carta pro cantor Leonardo. Era o pedido da filha Emily, de 13 anos, que sonha em ter uma festa de 15 anos. Será que o que tá na carta é o quê? Ela pedindo a festa pro cantor Leonardo? O Emerson enfrentou estrada de terra, calor, problema na charanga, tudo para realizar o pedido da filha. Agora fica curiosidade, será que a carta chegou? Será que o Leonardo recebeu a carta? Gente, uma outra coisa, o Brasil tá bombando lá fora, viu? Um ranking da Time Out colocou dois bairros brasileiros entre os 40 mais legais do mundo. Laranjeiras, no Rio de Janeiro, ficou em 17º lugar e a República, no centro de São Paulo, apareceu na 25ª colocação. Olha, cultura, gastronomia, muita história bacana, né? É isso, turma! Amanhã, 10 da manhã, tem mais balados. Keila Gimenez continua de férias mais uma semaninha e aí na próxima ela volta. Aí vai acabar, né? Aí acabou a mamada. Então vambora trabalhar. Falta muito pro 13º, hein?
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0: 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Muito bom dia.
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0: 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É isso aí! 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

Rádio Disney é tudo Anitta e Alexandre Carlo abri caminho. Gente, estamos na melhor segunda-feira do ano, cada dia mais gente chegando, tá todo mundo vindo pra Rádio Disney. Cadê meu Disney? Somos mais de 1.600.000 ouvintes, todo mundo curtindo a Rádio Disney. 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Tá afim? Manda agora. Melhor segunda-feira do ano. Hashtag melhor segunda-feira do ano. WhatsApp Rádio Disney é o 943-99-9130. Fechou, vamos nessa? É muito amor, hein? Oh, yeah. Não, pera aí que agora é muito amor, hein? Diego e Victor Hugo chegando na Rádio Disney.

0: 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Rádio Disney é tudo, Henrique e Juliano. Gente, vem aí, desafio Rádio Disney, hein? Estamos começando mais uma semana. Hoje é segundona melhor, segunda-feira do ano. O presente pro campeão dessa semana é fone Edifier W800BT. Segura que eu vou dar um giro rapidão e já volto. 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
0: 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Bom dia, turma!
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0: 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Vambora, turma!
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0: É isso aí, Zona Leste, hein? Zona Leste é nóis! 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

0: praia.
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8: 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Vai começar!
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9: 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Aê!
10: Tá começando mais uma semana, hein? Tá começando mais uma semana, alô, Nath!
11: Oi, Rodrigo, bom dia!
10: Bom dia, Nath! Segundamos, tá falando da onde, Nath?
11: Bom, no momento eu estou em Saia, hein? Estou subindo pra São Paulo.
10: Tá na praia, na praia é nóis!
11: Na praia é nóis!
10: Ô, Nath, é o seguinte... Deixa eu te falar uma coisa, nós estamos começando mais uma semana. O presente pro campeão dessa semana aqui no Desafio Rádio Disney é o fone Edifier W800BT. Ele tem som imersivo, tem som potente, tem até 55 horas de autonomia. É um fone da hora, certo? Você tem que fazer a maior pontuação possível e torcer pra ninguém empatar com você, tá bom?
11: Tá bom.
10: Então vamos nessa. Pra galera que tá na sintonia, pode mandar o WhatsApp também com as respostas, conforme eu for fazendo as perguntas pra Nath. Porque sexta-feira, pra galera do WhatsApp, a gente sorteia a par de ingressos pra pista premium do churrasquinho com Menos é Mais. Vai rolar dia 3 na Arena IMB. É isso aí, Nath. Agora é nóis.
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9: Pergunta 1. Valendo 10 pontos.
10: Essa tá moleza, mas tá muito moleza. Ô, Nath. Eu quero saber... Qual é o lema do Timão e do Pumba? Hakuna Matata ou Matuta Ratata?
9: Tempo!
11: Hakuna Matata!
10: Aê! Essa tava molezinha, né? Essa tava molezinha, vambora!
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9: Pergunta 2. Valendo 30 pontos.
10: Agora eu quero ver, Nati! Fala comigo. Em Detona Ralph. Qual é o nome do jogo em que o Ralph é vilão?
9: Tempo.
10: Ao tempo. Acabou o tempo, Nath. Conserta Félix. Calma que você tá no jogo ainda.
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9: Pergunta 3, valendo 60 pontos.
10: Nath, é o seguinte, se você acertar a pergunta 3, você vai fazer 70. É uma boa pontuação, tá? Então se concentra. Eu quero saber qual o último filme da Pixar a ganhar um Oscar.
9: Tempo.
10: All tempo. Acabou o tempo. Ô, Nath, deu branco aí, Nath?
11: Oi.
10: É Soul, de 2011.
12: Pontuação final.
10: 11 não, 2021. 2021, é loucura. Relaxa que é segunda-feira, eu já tô chegando doido aqui. Ô, Nath, você fez 10 pontos. Começou bem. Vamos combinar o seguinte, Nath? Você participa de novo comigo? Promete?
11: Participo, prometo.
10: Então tá bom. Quer mandar beijo pra alguém?
11: Sim, eu gostaria de mandar um beijo pra minha família, meu esposo André, meu filho Guilherme, minha filha Gabriela, que estão aqui no carro comigo.
10: Boa.
11: E pra vocês da rádio.
10: Valeu, um beijo grande pra você, pra sua família. Boa semana, viu, Nath?
11: Obrigado, igualmente.
10: Valeu, beijinho. Começamos bem. Resenha, hein? Nath é resenha. Turma, seguinte, manda o WhatsApp 943-99-9130, põe hashtag Desafio Rádio Disney. O campeão desta semana leva fone Edifier W800BT. Um som imersivo, até 55 horas de autonomia. E pra você que manda o WhatsApp durante o Desafio Rádio Disney, sexta-feira tem sorteio de par de ingressos pra pista premium pro churrasquinho com Menos é Mais dia 3 na Arena AMB. Tem pra todo mundo!
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10: Vamos nessa! Bom dia pra geral. Somos mais de 1.600.000 Disney lovers. Tá todo mundo vindo pra Rádio Disney.

0: 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Motorista de aplicativo, motorista de táxi, tá na sintonia? 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
0: Rádio Disney 11:42, bom dia.

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1: Bora lá, turma! Tá chegando a hora, hein? Daqui a pouco tem frase. Hoje frase de Mulan pra você anotar e mandar com a hashtag Esse iPhone é Meu. Você quer ganhar um iPhone?

Rádio Disney é tudo, Yuchegui. Pensamentos intrusivos. Olha, gente, já deixa eu dar o recado aqui. Se prepara, bora pro radiodisney.com.br. Galera do Disney Plus também, continuaremos online e roteando, né? Mandando aquele somzinho, porque online é nóis. Vem aí, aqui nos 91.3, propaganda política obrigatória, até meio-dia e 25. E aí, o que que acontece? Meio-dia e 25, você já sabe, né? A gente volta pra cá, começa o WhatsApp liberado, vou atender o primeiro ouvinte Rádio Disney, e aí eu vou falar a frase hoje, frase de Mulan, pra você anotar e mandar pra gente com a hashtag Esse iPhone é meu, no 943-99-9130. Gente, tá reta final, tá? Reta final do primeiro turno. Quando acabar o primeiro turno, vai ter o sorteio de um iPhone 18 pra você, novinho aqui na Rádio Disney. Tá marcado? Meio-dia e 25 é nós aqui nos 91.3. Bora agora pro radiodisney.com.br. Já fala assim, Alexa, tocar Rádio Disney. Já sai tocando a Rádio Disney, geral. E galera do Disney Plus também. Tamo junto. Vambora, gente. Agora, Beyoncé, Shakira, Beautiful Liar.

Não, hoje a gente não volta. Rádio Disney é tudo Henrique e Juliano, gente. Última saudade, ó. Se prepara aí, hein? 12:00 agora. Daqui a pouquinho, 12:25, quando acabar a propaganda política obrigatória que tá rolando nos 91.3, a gente vai voltar pro FM, né? Vai começar o WhatsApp liberado e eu vou falar a frase. Hoje é frase do filme Mulan. Hoje tem frase do filme Mulan pra você mandar com a hashtag esse iPhone é meu. Gente, quando acabar o primeiro turno, inclusive esse final de semana agora, né? Aí acaba o primeiro turno, se prepara pra ganhar um iPhone 18, que vai ter o sorteio aqui na Rádio Disney de um iPhone 18 novinho, caro. Você já viu o preço do iPhone 18? Então, você vai ganhar o seu aqui na Rádio Disney. 12:25, fechou? Estamos combinados? Vamos nessa? Chegando. Marilinha Mendonça.

0: Yes, e aí, como é que tá? Galera online, radiodisney.com.br, tá chegando a hora, mais 2 minutos e a gente volta pros 91.3. Se prepara, vai começar o WhatsApp liberado, você vai pedir música, vai concorrer a prêmios, eu vou atender o primeiro ouvinte Rádio Disney e aí eu vou falar a frase que vale um iPhone 18 novinho pra galera. Tá todo mundo ansioso, hein? Contagem regressiva. Acabando o primeiro turno, vai rolar aquele sorteio marotinho pra galera. Você quer, né? Hoje, frase do filme Mulan. Se prepara pra anotar. Daqui 2 minutinhos, é nóis. Agora tem o Cristiano Araújo. Já já a gente volta pros 91.3. Rádio Disney, caso indefinido. Simbora!
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1: Aê, acabou, agora nós. Eita potência! Turma, o WhatsApp vai ficar liberado. E vem aí a frase valendo um iPhone 18 novinho. É tudo!
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1: Tô aqui, hein? Chama o garçom. É, eu tô de garçom, agora eu vou te atender. Vambora, 943-99-9130. Tá valendo, atenção, rapaziada. Rapaziada, bora pro Espaço Gaia dar um talento. Tem corte, barba, mão, hidratação no cabelo, tudo que você tem direito pra sair renovado. Vou liberar esse voucher pra você ir no Espaço Gaia. Pede sua música que você concorre, tá bom? Pertinho da alma tem sorteio. E depois de atender o primeiro Disney Lover, tem a frase do iPhone 18 que você tá querendo, né? Alô!
2: Oi, pessoal da Rádio Disney, aqui é a Vanessa. Boa tarde.
1: Boa tarde.
2: Eu quero pedir Luan Santana, O Clone.
1: Tá bom.
2: Um beijo.
1: Um beijo. Aqui, ó, eu tô de garçom atendendo a galera. É na hora. Você vai pedindo, eu atendo você na

Luan Santana, Clone e chegou a hora, gente. Atenção, meu Disney Lover. Somos mais de 1.600.000 Disney Lovers. Tá todo mundo aqui na Rádio Disney. Já escreveu aí a hashtag Esse iPhone é meu? Tô dando aquela enrolada marota que você sabe, né? Tem que dar aquela enroladinha, né? Pra você escrever aí, já bota aí 943-99-9130. Manda ver. Por quê? Tá valendo um iPhone 18 novinho pra você. A frase pra você mandar é: faça acontecer. Repetindo, faça acontecer. Manda ver, porque tá valendo um iPhone 18 novinho. Hashtag, esse iPhone é meu, faça acontecer.

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0: toque de garçom, né, atendendo a galera. O Disney, ó, todo mundo vindo pra Rádio Disney, cada dia mais gente chegando. Somos mais de 1.600.000 Disney Lovers, todo mundo junto curtindo. Aliás, o WhatsApp tá bombando, virou uma loucura aqui, porque a galera quer um iPhone 18 novinho, né? Estamos na reta final do primeiro turno. Quando acabar o primeiro turno, vai ter o sorteio do iPhone 18 pra galera. Sempre 7h25 e meio-dia e 25, acabando a propaganda política obrigatória, a gente fala a frase pra você mandar pra cá. E ó, o WhatsApp bombando aí até agora. Gente, inclusive aproveita pra pedir sua música, porque eu vou sortear pra rapaziada um dia de dar aquela renovada no Visu no Espaço Gaia. Corte, barba, mão, hidratação do cabelo, pacotão completo pra você dar um trato no Visu. 943-99-9130, pede sua música que você concorre. Pertinho da Uma tem sorteio.
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0: Rádio Disney, meio-dia e 40. Boa tarde, turma!

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16: Vamos nessa turma. Boa tarde pra geral, hein? Aqui é Rodrigo Campos. Aê! Tô de garçom e dentro do seu radinho. Nessa hora eu atendo geral. É tudo!
2: Tá faltando você.
9: Peça a sua música.
2: WhatsApp liberado, Rádio Disney.
16: Fala comigo, 943-99-9130. Oi, oi, oi.
17: Boa tarde, Rádio Disney. Muito boa tarde.
16: Boa tarde.
17: Cristiana aqui da Zona Leste.
16: Fala, Cris.
17: Bora dizer Neto e Cristiano.
16: Bora, ferida curada.

0: aquela renovada no visor, né? Você vai no Espaço Gaia, tem corte, barba, mão, hidratação do cabelo, tudo que você tem direito. Quem vai ganhar é o Emerson Oliveira, final do fone 1214. Emerson, a gente vai entrar em contato e mandar o voucher pra você, tá bom? Pra dar aquele talentão. Valeu, turma!
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0: Rádio Disney 5 para 1. Boa tarde, turma.
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20: 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Na finaleira dessa hora, eu vou sortear o par de ingressos pra você curtir churrasquinho menos é mais. 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Boa sorte pra geral. Agora eu vou tocar na Castela pra você aumentar o volume do seu radinho. É tu!

0: Rádio Disney, tudo esse é o Haroldinho cheio de estilo. É, Harry Styles. Harry Styles, Watermelon Sugar. Ô, gente, deixa eu falar uma coisa. Hoje é segunda-feira, melhor segunda-feira do ano sempre aqui na Rádio Disney. E o presente da melhor segunda-feira do ano tá especial, hein? Dia 3, final de semana agora, tem Ben Black, Thiaguinho e nós vamos sortear pra você par de ingressos pra curtir de pista premium. Tá afim? 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Fechou? Demorou?
1: Jeito, é nóis.
0: Vambora. Coração partiu.

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1: Rádio Disney 1:23, boa tarde!
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14: Veja bem, não

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0: Disney é tudo Felipe Araújo, Henrique e Juliana. Mala é falsa, amor. Vou dar um giro rapidão aqui, vai começar a trio Rádio Disney.
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0: Rádio Disney, faltam 20 minutos pras duas.
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19: Vamos nessa, turma! Vem aí! Trio Rádio Disney já está separada a sequência. Tá demais, hein? Você vai gostar, certeza. Bora curtir! 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
19: Vamos nessa, boa tarde!
20: Fala, galera da Rádio Disney, aqui é o Cristiano e o meu
19: Fala aí, mano.
20: Trio Rádio Disney é The Weeknd, Ferrugem e Chris Brown.
19: Bom demais!
20: Rádio Disney é tudo.
19: É isso aí, bora começar!

0: Show.
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2: Gostou e amou? Teve Ferrugem, The Weeknd, Blinding Lights. Segundamos com tudo, né, turma? Vambora! Atenção, hora de dar o presentão pra curtir o churrasquinho Menos é Mais com a Rádio Disney. Dia 3 de outubro, a partir das 2 da tarde, tem churrasquinho Menos é Mais na Arena AMB aqui em São Paulo. Quem vai levar o par de ingressos agora pra curtir esse rolezinho é o meu xará, Rodrigo Rezende de Miranda, final do fone 4164. Dale, Rodrigão! Se deu bem, hein? Se deu bem demais. A gente vai entrar em contato e mandar os ingressos aí pra você, fechou? Tô indo nessa, já já tem CW! E eu volto amanhã, 10 da manhã. Beijo, gente. Juízo, boa semana. Segundamos, hein? Hoje é a melhor segunda-feira do ano. Tem um par de ingressos pra você curtir de pista premium. O show do Thiaguinho na turnê Bem Black. 10 da noite tem sorteio.
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2: Rádio Disney, faltam 4 minutos para as 2. Boa tarde.
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22: Vamos embora, bora aqui, bora! Sejam todos bem-vindos, segunda-feira! Tamo junto e misturado!
23: Daquele show!
22: Que tal a gente começar já bem aqui a nossa tarde com presente pra você comigo, CW até às 6, hein? Par de ingressos pra Super Tenda! No dia 3 de outubro, na Neoquímica Arena, são 12 horas de festa, com open bar, dois palcos e show de Veig, Caio Price e muito mais! Pra isso então, o que você vai fazer? Já vai me mandar uma mensagem de áudio, 10 segundinhos, falando aí a boa de hoje, o que você tá aprontando no início de semana aqui junto com a... É tudo!
24: Vocês precisam admitir alguma coisa.

Rádio Dizem é tudo, tem o som de Tech Swings, Lose Control, Nelly Kelly Rowland. Abrindo a sequência aí com o Matheus e Cauã, Lauana Prado, muita música boa pra você. A melhor playlist pra você começar aí daquele jeito o seu início de semana, junto também com a melhor segunda-feira do ano, cara. Inclusive, já aproveita, manda a hashtag aí, melhor segunda-feira do ano, porque hoje sai pra você, atenção, par de ingresso do Pista Premium pra turnê Bem Black do Thiaguinho, que vai rolar dia 3 de outubro, velho. Bom demais, né? Então chega mais, vai. Bora travar aqui o nosso WhatsApp, manda a hashtag melhor segunda-feira do ano e simbora, fechou? Já aproveita também, manda aquela mensagem de áudio, quero saber aí qual que é a boa da segunda-feira, da sua segunda-feira, a boa da semana, com a melhor

0: CW, e aí, meu querido, tudo de bom aí? Maria Dias Moraes Costa, aqui do Parque Santo Antônio. Estou com vocês todo santo dia.
1: Tô aqui trabalhando com a Rádio Disney.
2: Boa! Fala, CW, boa tarde. Aqui é a Mata Lucia, do bairro de Pirituba. Beijos.
3: Beijo! 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
18: A Rádio Disney, aqui é o Marcelo, e eu queria contar como o audiolivro mudou a minha vida, mudou a minha rotina, né? 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Valeu, Rádio.

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5: Vamos embora, turma, que a gente tá por aqui, ó, na melhor segunda-feira do ano. Tudo de bom e do melhor, com a melhor playlist pra você também. É tudo!

0: 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Turma, seguinte, Henrique e Juliano vão encerrar 2026 no Maracanã. O último show do ano da turnê Manifesto Musical será no dia 12 de dezembro no Rio. O estádio foi escolhido aí porque também recebeu o início dessa fase da turnê em janeiro. A abertura das vendas ainda será anunciada. Luan Pereira, Kaique e Felipe e Geninho se juntaram aí na música Se os Rodeio Acabar. A faixa abre aí o novo projeto Só Barui e foi gravada aí durante a festa do Peão de Barretos. O clipe traz todo o clima do universo sertanejo e também dos rodeios. O cantor de K-pop Jackson Wang colocou aí os fãs no centro do clipe de Thank You. O vídeo reúne aí 30 pessoas de vários países, inclusive do Brasil, para relembrar momentos da vida do cantor. A música é um agradecimento a quem acompanha Wang ao longo de sua trajetória.
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0: Rádio Disney 2h41, boa tarde.
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6: Vamos embora, bora que bora!
7: Daquele jeito!
6: Turma! Segunda

Chega mais então com o seu nome completo, manda aquela mensagem de áudio aí, dando aquela boa semana pra nós. E vamos embora com a melhor playlist por aqui. É tudo!

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0: rádio Dizinha, tudo tem o São Jacob do Mother. Tiaguinho, Billy SP, Panda brinda sequência, gente. Fala um negócio pra você, hein? A gente começa muito bem a semana daquele jeito, né, velho? Você aí participando através do nosso WhatsApp, pra você que é motora de táxi, aplica tudo também aí nos 91.3, que tá sempre ligado por onde nós estamos, até porque o nosso passageiro tá com voucher de R$150 pra você que tá na região do ABC. Atenção, você do ABC! Você pode estar levando esse voucher para isso, então fica aí atento que a gente vai soltar mais dicas agora durante a tarde e você precisa aí ficar sempre sintonizado na Rádio Disney para descobrir aonde que ele tá e quem sabe você tá levando esse voucher, hein?
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0: Rádio Disney, faltam 5 minutinhos pras 3.
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1: Gente, o time Europa é campeão da Liver Cup. Em Londres, o número 2 do mundo, Alexander Zverev, garantiu a vitória dos europeus. A vitória do alemão por 2 sets a 0 decretou o placar final de 13 a 5 diante do time mundo. Agora temos o torneio da Ásia, que já começou. 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

0: sucesso sem nenhum intervalo comercial agora. É tudo!
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0: Cheguemos! Você tá bom, você tá bom? Turma, a parada é o seguinte, continua participando por aqui, tá? Porque você vai aproveitar a melhor segunda-feira do ano com a melhor playlist e com o melhor presente. Tudo de bom e do melhor pra você. Chega mais aqui no 943-99-9130. Tem um par de ingressos para a Super Tenda, que vai rolar dia 3 de outubro na Neoquímica Arena. Você tá afim, cara? Para pra pensar. 12 horas de festa, open bar, dois palcos, shows de Veig, Caio Prince e muito mais. Nada melhor do que você chegar aqui com seu nome completo. Fechou? Vamos embora, bora lá.
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1: Rádio Dizem é tudo teu, som de Ana Castela chegando por aqui, meia hora direto de muita música boa pra você. É o Expresso Rádio Dizem aqui na sua melhor segunda-feira do ano, que continua agora com ele, Ferrugem.

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Felipe Rodrigo Felipe. Felipe Rodrigo. Maravilhoso, hein? Meia hora direto de muita música boa pra você. Aliás, ó, vale relembrar pra

0: partes pra você.
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0: Maravilhoso.
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0: Madonna chegou ao VMA 2026 pra lembrar por que que é chamada de rainha do pop, viu? Depois de 23 anos longe do palco da premiação, ela voltou aí em grande estilo e terminou a noite com 7 troféus, incluindo o artista do ano e também melhor álbum. E teve mais gente fazendo história, viu? O BTS levou 3 prêmios, enquanto Taylor Swift venceu o vídeo do ano e ainda se tornou a artista com mais troféus na história do VMA. Sabrina Carpenter, Ariana Grande, Bruno Mars e Olivia Rodrigo também saíram premiados. Saiba mais em nossas redes sociais, se acompanha tudinho.
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0: Rádio Disney 3h34, boa tarde.
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5: Tamo de volta, turma, nessa segunda-feira, a melhor segunda-feira do ano. Chega mais, fica à vontade que a gente tá junto por aqui. É tudo!

botar ponto final aqui pra você na hora 3. Valeu demais, viu? Cada vez mais pessoas vindo aqui pra Rádio Disney, concorrendo a presente. Saindo agora pra você que chegou aqui na melhor segunda-feira do ano.

0: muito mais. Viu? Fim no fone 4378. Parabéns pra ela, Ana Luísa Ferreira. Tá se dando super bem. Aninha, a produção vai entrar em contato com você, vai explicar certinho como é que faz pra retirar o seu presente aqui junto com a Rádio Disney. Fechou? Ó, chamou, hein? Atenção você do ABC, atenção pra você que tá aí, ó, voucher de R$150 pra quem tá sintonizado nos 91.3 na região do ABC. Por que que tem que tá sintonizado? Porque a gente tá dando dicas pra você encontrar o nosso passageiro 5 estrelas. E aí, encontrando ele, você já pega aí o voucher e pronto, já era. Combustível aí no seu carro, que maravilha!
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0: Rádio Disney 3:52.
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8: Gente, o time Europa é campeão da Liver Cup. Em Londres, o número 2 do mundo, Alexander Zverev, garantiu a vitória dos europeus. A vitória do alemão por 2-7-0 decretou o placar final de 13-5 diante do time mundo. Agora temos o torneio da Ásia, que já começou e você acompanha a cobertura completa do melhor do tênis mundial e ESPN é no Disney Plus, onde você sempre se sente em quadra.
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12: Marco Luque e sua galerinha invadindo a sua programação. Rádio Disney conectada em Together. É, tamo junto. Entendeu? Together. Tamo junto. Entenderam, né?
13: Olha a mensagem.
14: Oi, Rádio Disney, eu sou o Eduardo. Marco Luque, eu preciso da sua ajuda. Eu entendo muito de mecânica, de automóvel. Quando eu levo o meu carro, o carro de algum parceiro, parceira minha no mecânico, pra ser arrumado, eu já chego lá dando um diagnóstico e falando que eu quero que seja arrumado. E por isso que os mecânicos me odeiam. Me ajuda, Marco Luque, o que eu posso fazer?
12: Bom, a pergunta tá no ar. Quem vai responder isso pra nós? Gira, Rolê.
15: Mustafari.
12: Seja menos chato, Eduardo. É isso. Que coisa mais irritante aí você chegar no serviço de alguém querendo fazer o serviço desse alguém. Que é? melhor amigo do ChatGPT, é isso? Você por acaso chega num restaurante carregando um fogão na costa pra cozinhar a refeição que você mesmo foi lá pra digerir, é isso? Desapegue-se do controle, meu rei. Levou no mecânico, saiba que você está nas mãos dele, pai. Abra seu coração e junto com ele você vai abrindo o aplicativo do banco, porque o Pix será inevitável, papá. Você pode guardar o seu conhecimento pra depois só conferir, entendeu? Pra ver se ele tava no caminho certo. Agora você querer ir antes, pai. Você imagina, você já chega no médico com a bunda de fora. Com certeza ele vai achar estranho, né? Mas é porque o quê? Você já sabe que você vai tomar a injeção? Não, papá, deixa isso pra ele, entendeu? É na hora certa que dá aquela agachadinha. E pronto, papá. Tem mais sugar aqui na Rádio Disney já já, viu, Eduardo? Só não me vem aqui pra dizer o que eu tenho que responder e que tipo de pergunta que vocês têm que mandar, porque é cada um na sua aqui, viu, meu rei? Mustafara!
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15: Vamos embora, bora aqui, bora! Tamo junto e misturado!
16: Daquele jeito!
15: Sejam todos bem-vindos à melhor segunda-feira do ano, trazendo a melhor playlist pra você. 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Então fica ligado aqui, porque no dia 3 de outubro, às 2 da tarde, tem churrasquinho Menos é Mais na Arena AMB em

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2: Oi, Rádio Disney. Oi. Aqui é a Bárbara de Osasco. E eu quero pedir aquela música assim, ó. 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

0: Chega mais, turma, fica à vontade aqui no 943-99-9130. Tem um presentaço pra você, tem aqui, ó, churrasquinho menos é mais na Arena Imbi, em São Paulo, no dia 3 de outubro. Manda aí seu nome completo, boa sorte pra você. Tô te aguardando por aqui, tá bom? Quem também tá te aguardando é o nosso passageiro 5 estrelas. Atenção, hein? Atenção, região do ABC. Se é pra você que tá aí sintonizado nos 91.3, o nosso passageiro 5 estrelas vai te achar. Pra ele te achar, você precisa ficar atento às dicas que eu vou lançar pra você. ABC, por enquanto, tá bom? Boa sorte, vai aí, que do Neida, pra começar bem a semana, tem esse voucher pra você, hein, hein, hein?
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0: Turma, seguinte, hoje tem confronto de extremos no Brasileirão Série B. Às 7h30 da noite, o Juventude recebe o América Mineiro em um duelo decisivo. Esse jogaço você acompanha ao vivo na tela da ESPN e também no Disney Plus. O fim de semana foi de história e muita emoção também com a NFL no Maracanã. Em um confronto eletrizante, o Baltimore Ravens venceu o Dallas Cowboys por 34-31, com definição eletrizante no último lance da partida. Legal demais. E também no fim de semana também teve o primeiro confronto na grande final do Brasileirão Feminino. No sábado, São Paulo venceu o Corinthians de virada por 2-1 dentro da Neoquímica Arena. A decisão ficou aí pro dia 3 de outubro no Morumbi. 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
0: Vamos embora, turma, que a gente está aqui na melhor segunda-feira do ano. E você participando de monte aqui também pelo nosso WhatsApp. Então, simbora. É tudo.
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9: Boa tarde, galera da Rádio Disney, aqui é Rafael do Parque Novo Mundo. Toca essa música do Gustavo Mioto. Uau. 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Toca isso aí pra nós, valeu. 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

0: Rádio Disney é tudo teu, Jorge Tiaguinho, com seus pensamentos intrusivos. Aliás, falando em pensamentos intrusivos, não pense, haja. Nossa, CW, que é isso, hein? Faz o seguinte, aproveita então, com seus pensamentos intrusivos, chega mais com a sua hashtag melhor segunda-feira do ano. Imagina só você aí com um par de ingressos para a pista premium, para a turnê bem black do Tiaguinho, que vai rolar dia 3 de outubro, hein? É bom ou não é? Claro que é. Faz o seguinte então, vem pra cá, enche, dá aquela travada aqui no 943-99-9130 com a hashtag melhor segunda-feira do ano. Se liga no recado.
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0: Rádio Disney 4h42.
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16: Vamos embora, turma, que a gente está de volta trazendo a melhor playlist para você começar muito bem a sua semana aqui junto com a... É tudo!
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0: som de Justin Timberlake. Can't Stop the Feeling. Também passou por aqui o som de Jorge Mateus, Luana Prado, Maiara e Maraíza. Muita música boa pra você que tá aqui sempre participando, interagindo, cada vez mais pessoas vindo pra Rádio Disney, turma. Bom, saindo agora pra você também, par de ingressos, sabe pra onde? Churrasquinho Menos é Mais, na Arena AMB São Paulo. Rolezaço, né, velho? Bom, hein, pra quem vai se divertir bastante aí, meu irmão, me avisa que eu quero ir também. Fim do fone 5036, tá indo pra ela, Tamiris Tadeu Monteiro, parabéns, minha querida. Tamiris, parabéns. Churrasquinho Menos é Mais, dia 3 de outubro. Você mais um acompanhante, tá bom? A nossa equipe fala com você, vai explicar certinho como é que faz pra retirar o seu presente aqui junto com a Rádio Disney. Ok? Maravilha, turma. Bom, chega mais agora, que é o momento que você manda a hashtag Desafio Rádio Disney. Já já a gente vai ligar pra você participar ao vivo com a gente por aqui, tá bom? Último recadão, rapidão, prometo. Atenção, hein? Motora de táxi, você motora de aplica tudo, tá na hora de você ganhar voucher de R$150 pra você que tá na região do ABC, Parque Rafael Lazuri, na Avenida Kennedy, em São Bernardo do Campo. Dica maior que essa é impossível. Então, boa sorte pra você, viu?
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0: Rádio Disney 4h58, boa tarde.
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3: Vamos embora, turma, que tá aqui, ó. Chegamos no início da noite, finzinho da tarde, trazendo as 8 melhores pra você. É tudo?
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3: Vamos embora, turma. Tá chegando as 8 melhores pra você. Chega mais, fica à vontade, 57 minutinhos pra você bater o ponto. Tempo suficiente pra você curtir a melhor playlist e ainda assim curtir a primeira posição daqui das 8 melhores. Por quê, CW? Quando você manda a primeira posição, nome do artista e música, você concorre a par de ingressos para a BGS Brasil Game Show 2026, que é a maior feira de games da América Latina, que vai rolar dia 11 de outubro no distrito Anhembi. 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Inscrições abertas em usjt.br. Você tá afim? Chega mais, fica à vontade, boa sorte, tá bom? Já aproveita, manda agora também a hashtag Desafio Rádio Disney, que eu tô te esperando por aqui.
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0: Chegando pra você a quinta posição, Billie Eilish com Birds of a Feather também. Ian, Henrique Juliano, Taylor Swift, abrindo as oito melhores. Gente, parada é o seguinte, eu quero a primeira posição hoje. Então, vai curtindo as oito melhores. Chegando na primeira posição, você manda o nome do artista e também a música, fechou? Porque tem par de ingressos pra quem manda a primeira posição, pra BGS Brasil Game Show 2026, que vai rolar dia 11 no distrito IMB. Você tá afim? Chega mais e boa sorte pra você.
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0: Disney, aí tudo tem o som de Zenata e Cristiano.
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0: Chegando na primeira posição. E aí, tá legal? Tá bacana? Que bom que você gostou, né? Ainda mais agora com essa sequência boa, Bruno Mars, Simone Mendes, Chris Brown. Pô, sacanagem demais você não ter participado também aqui. Até porque quem mandasse a primeira posição concorria presente. Par de ingressos para a BGS Brasil Game Show 2026, a maior feira de games da América Latina, que vai rolar dia 11 de outubro no distrito IMB. 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Parabéns para você, viu? Fim do fone 5416, saindo agora para ela, Kaline Natielli de Souza Dias. Parabéns, minha querida. A produção vai entrar em contato com você, vai explicar certinho aí como é que faz pra retirar o seu presente aqui junto com a Rádio Disney, fechou? Bom, turma, deixa eu falar um negócio aqui rapidinho. Nosso passageiro 5 estrelas tá te procurando. Atenção ABC, atenção ABC, São Bernardo do Campo. Pra você que tá aqui curtindo bastante a Rádio Disney, tá nos 91.3, região do Parque Rafael Lazuri. Isso é pra você que tá aí curtindo, viu? Então, boa sorte pra você, R$150 tá te esperando lá em São Bernardo.

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2: Rádio Disney 5:31, boa tarde.
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0: Disney, nós selecionamos uma pessoa. Essa pessoa vai responder 3 perguntinhas no menor tempo possível, fazendo a pontuação máxima, tem presente no final da semana. 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Para quem responde também pelo WhatsApp em tempo real, tem par de ingressos pista premium para o churrasquinho com Menos é Mais, que vai rolar dia 3 de outubro na Arena A&B. E hoje nós estamos com ela. Oi, Diana!
1: Boa tarde, Cedado. Tudo bem?
0: Tudo bem com você, minha querida?
1: Tudo bem.
0: Você fala de onde, Diana?
1: Guarulhos.
0: Guarulhos é nóis! Ô, Diana, você tá sozinha? Tá com alguém por aí?
1: Eu tô com a minha filha Mel e com o meu marido Thiago.
0: Então tá, ó, fala pra eles ficarem com o celular na mão pra dar aquela gugada e te ajudar aí, fechou?
1: Fechou.
0: Bora lá!
2: 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Pergunta 1, valendo 10 pontos.
0: Vamos lá, Diana, boa sorte pra você.
1: Obrigada.
0: Primeira pergunta, qual o ano de lançamento de Avatar 1? 2009 ou 2010?
2: Tempo.
1: 2009.
0: Boa, que boa. Só vi de fundo ali, ó, 2009. Eu ouvi, é desse jeito.
2: 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Pergunta 2, valendo 30 pontos.
0: Vamos lá, Diana.
1: Vamos.
0: Qual é o nome do guaxinim falante dos Guardiões da Galáxia?
2: Tempo.
0: Ah. Vai! Vai! Não! Não! Você acertou, mas não respondeu a tempo, Diana! Caramba! Mas calma, fica tranquila, tem mais uma pergunta aqui.
2: Desafio Rádio Disney. Pergunta 3, valendo 60 pontos.
0: Boa sorte, Diana. Essa vale 60 pontos pra você fazer a maior pontuação da semana. Tá só começando, né? Mas vambora. Como se chama a Ordem de Guerreiros do Lado Sombrio? Rival dos Jedi.
2: Tempo.
0: Ai, ai, ai, ai, ai, ai, ai, ai, ai, ai, ai, ai, ai, ai. Poxa, Diana, nem pra dar aquela chutada no gol. Sip, Diana.
1: Ah, não tem problema, a importante é participar.
0: Tá certo.
2: Pontuação final.
0: 10 pontos, Diana. Tá bom, o que vale mesmo aqui é a experiência de você estar com a gente ao vivo, né, querida?
1: É verdade.
0: Quer mandar beijo, abraço pra alguém?
1: Quero mandar um beijão pra minha filha Mel, pro meu marido Thiago e pra minha irmã Diele, que está ouvindo de Brasília.
0: Que legal! Beijo, Dridri! Tamo junto! Diana!
1: Ah,
0: valeu! Um beijo!
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0: E a parada é o seguinte, hein? Você pode continuar com a gente participando. Hashtag Desafio Rádio Disney. Por enquanto, Natália e Diana com 10 pontos. E você, será que faz 100? 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

0: Bar, Gustavo, você canta?
1: Ah, não. Eu não vou cantar ainda mais. Olha quem tá do meu lado aqui. Você não vai fazer eu passar essa vergonha,
2: mas
1: não,
2: qual
1: CW.
2: Qual que é o problema,
1: não,
2: cara?
1: Não, pelo amor de Deus.
2: Uma cantadinha de leve.
3: Não, eu também ficaria assim, ó, daquele jeito.
1: Não. Hoje eu tô tímido. Hoje eu não vou cantar.
2: Você tá bom, meu querido?
1: Tô bem demais, CW, e você?
2: Tamo bem, né? Começamos muito bem a nossa semana, melhor segunda-feira do ano. Então,
1: pra cima, total,
2: já chega com
1: total.
2: A gente aí, dá aquela travada no nosso WhatsApp, 943-99-9130. Cara, tem par de ingresso do Pista Premium pra turnê Bem Black do Thiaguinho.
1: Ó, Thiaguinho vai fazer um showzaço e você não pode ficar de fora, gente. Hashtag melhor segunda-feira do ano, já era. Mandou,
2: e
1: tá concorrendo.
2: Exatamente, então manda, vai, aproveita.
1: E aqui? Opa! Essa eu conheço, hein?
2: Hit na vibe. Cara, Gustavo San já estava aqui um pouco mais cedo na nossa emissora porque ele teve um Papo Com exclusivo, né, Sam?
1: Eu tive o privilégio de estar trocando uma ideia hoje no Papo Com e estamos recebendo ele agora também nos estúdios da Rádio Disney aqui 91.3. Tato representando todo. Fala, mancha!
2: Bom, cara, prazer imenso ter você por aqui.
4: Que alegria, muito obrigado, muito significativo. Já conversamos aqui um monte, mas eu volto a repetir, muito significativo pra Fala Mansa ter o seu nome ao lado do nome de vocês, que delícia.
2: Pô, bacana demais, né? Bacana demais que a gente recebe os artistas, já tá aqui, gente, se sente à vontade com a gente também, né? Inclusive já veio pra trazer notícia boa, tô sabendo de projetos.
4: É, estamos com um disco novo, né? Finalizando aí uma turnê da turnê Universos, já com um disco novo rodando, né? Então é uma banda com que são 28 anos fazendo, né? Sem parar, graças a Deus, ininterruptos, com a mesma formação. E esse álbum, A Origem de Tudo, ele é parte da nossa essência. Boa. Gente, mostrando o que a Fala Mansa é, assim. Não só na musicalidade, né? Desabumba, triângulo e sanfona sempre, nesses 28 anos. Mas também de alegria, fé, amor, consciência coletiva. Tudo que faz bem pras pessoas na nossa temática, assim. E vamos que vamos pra mais 30.
2: E é um segredão, né, cara? Porque, assim, é difícil hoje em dia você manter uma banda já assim.
1: 28 anos 20... sem mudar ninguém, em CWO.
2: Exatamente, esse é o ponto, cara.
1: Se eu tivesse uma banda com você, eu não ia aguentar. Tá, 28 anos não. Os caras conseguiram, viu? Parabéns. Qual que é o segredo, Tato?
4: Porra, ó, eu vou te falar que no nosso caso, eu acho que é o mesmo propósito. Todo mundo tem que é a mesma coisa ali, sabe? Assim, uh-huh. Ninguém quis algo diferente, uh-huh. Ou mudou o que queria no meio do caminho. Então, são pessoas que têm o mesmo intuito na vida, assim, musicalmente. Super generosos comigo, né? Uhum. Como eu escrevo todas as músicas, pô, os caras acreditarem no que eu escrevo também, que é legal falar de alegria, de fé, de amor, de consciência coletiva, vendo o mercado falando de outras coisas, velho. Então, os caras são muito parceiros, né?
2: Boa.
4: E isso faz com que também eu respeite muito isso e faça por merecer através das minhas atitudes, né? Administrativas e pra compor coisas sempre com o maior preocupação de não limitar ninguém de ouvir, né? De poder ser uma música pra todas as idades. São coisas que fazem parte da identidade da Fala Mansa,
2: que legal,
4: assim, né?
2: Que legal.
4: Esses 28 anos.
2: Boa!
1: Falando em identidade, esse álbum Origem de Tudo, pra quem tá ouvindo a gente agora em 91.3, qual que é a maior mensagem que o Fala Mansa quis passar aqui nessas músicas?
4: Cara, olha, eu diria que a gente tem aí muito de consciência coletiva, de entender... Que todo mundo tá junto.
1: Legal.
4: A gente tá vivendo num momento em que fazem guerras, fazem muros, mas falta água, falta tudo. É. Então, assim, qual foi o trato aí? Entre nós, perante a sua espiritualidade, qual é o trato aí, né?
1: Entendi.
4: Então, a origem de tudo, essa música, ela é quase que uma oração mesmo. Ela não tem nem refrão, cara. Coisa também que só... Só alguém que não tá olhando pro mercado pra fazer,
1: exato,
4: né?
1: Com certeza.
4: Faz uma música sem refrão, mas no fim das contas é pra ser uma oração mesmo.
2: Boa.
4: Pra ter começo, meio e fim, conversando com a sociedade um pouco. Meu,
2: boa.
4: A gente tá aí, todo mundo junto.
2: Muito
4: é
2: bom.
4: É isso mesmo,
2: muito
4: nós
2: bom.
4: Vamos se dividir ou nós vamos salvar.
2: Exato,
4: né?
2: É isso.
4: Nós
2: é
4: vamos,
2: isso.
4: Nós vamos dividir ou multiplicar.
2: Com certeza, né? Com certeza. E quem também tá aqui curtindo no FM, na Rádio Disney, tá ouvindo de fundo aqui, ó.
1: A origem de tudo.
2: Bom demais.
1: Musicão, hein? Inclusive, ó, vou dar um spoiler. A gente tava trocando uma ideia lá. Eu perguntei pra ele o seguinte: qual música desse álbum ele gostaria que fosse fixa no repertório dos shows do Fala Mansa?
2: Tá.
1: Aí você vai ter que assistir.
2: Vai ter que assistir lá. Fala Mansa, Tato. Obrigado, meu querido.
4: Eu agradeço.
2: Tamo junto.
4: Valeu. Ó, contem com a gente, hein? Sempre.
1: Pode deixar.
4: Novembro a gente tá. Vocês estão convidados que novembro, 27 de novembro, a gente tem um show em São Paulo.
1: Legal.
4: Na
1: boa.
4: Então já dou um toque pra vocês.
2: Chama, fechou. Nós vai, hein? Prazer. Mas nós vai mesmo.
1: Gosto.
2: Fala, Mansa. Tatô, tamo junto. Abração pra você. Gustavo Sam, vai na boa.
1: Valeu, tamo junto.
2: Porque eu não vou na boa. Tô sabendo que a imigrante tá, ó, daquele jeito.
1: Eita, não. Pode deixar comigo.
2: Falou.
1: Aí, vai.
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5: Fala aí, gente linda, tudo certinho? Boa segundona! Vamos começar mais uma semana, hein? Com força total. Põe um sorrisão nesse rosto aí.

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Excelente noite pra você.

0: turnê Bem Black do Thiaguinho, hein? Dia 3, tá chegando. Você é nosso convidado especial, participa com a gente.
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0: Simbora, gente linda. Bom, tô com uma impressão que essa segunda-feira tá mais tranquila no trânsito, é isso mesmo?
2: Oi, Rádio Disney. Oi. Boa noite, aqui é a Bruna de Mogi das Cruzes.
0: Fala, Bruna.
2: Bom, aqui em Mogi o trânsito ele é sempre caótico, né? Em alguns lugares apertado, em outros não tem nenhum. Então você nunca sabe onde você vai pegar o trânsito e onde não vai.
0: Eita, nós.
2: Vai na boa, melhor segunda-feira do ano. Rádio Disney é tudo.
0: Valeu, Bruninha!
3: Boa noite, Rádio Disney.
0: Boa
3: aqui
0: noite.
3: É a Val de Guarulhos.
0: Tudo bem, Val?
3: Tô passando aqui pela Dutra, sentido Guarulhos.

0: 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A melhor segunda-feira do ano. Só pra quem tá ligado nos 91.3. Rádio Disney 6:26. Boa noite.
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2: Estamos de volta, senhoras e senhores, 6h31. Excelente segundona pra você. Aliás, não, qualquer segunda-feira não. Estamos na melhor segunda-feira do ano, é ou não é? 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É tudo.

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0: Rádio Disney é tudo e todas as suas músicas favoritas você encontra aqui na melhor playlist de São Paulo, nos 91.3. 6:42, boa noite.
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0: Ô, gente linda, cada vez mais pessoas estão vindo pra Rádio Disney. Brigadão pelo som ligado aí. Agora se liga só, em utilidade pública. Se você tá descendo pro litoral agora pelo sistema Anchieta Imigrantes, prepara a paciência, viu, gente? O trânsito tá pesado e há uma operação de comboio por conta da neblina na serra, com lentidão na Anchieta, do quilômetro 31 ao 40, e na Imigrantes, do quilômetro 26 ao 47. Além disso, a pista sul da Anchieta fecha para obras às 23h30 dessa segunda-feira, jogando todo o fluxo de descida para Anchieta Norte e Imigrantes Sul. É, não tá fácil não, vai na boa!
2: E aqui Alexandre, motorista de APP de São Bernardo.
0: Fala,
2: do campo.
0: Alexandre!
2: Acabei de fazer uma corridinha aqui, sentido litoral, no bairro do Riacho Grande.
0: Legal.
2: Anchieta, na chegada do Riacho Grande, tem 1 quilômetro de congestionamento, excesso de veículo mesmo, não tem acidente, mas passou a entrada do Riacho Grande e tá andando bem. 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

0: vai na boa, Rádio Disney, que inclusive tava valendo presentaço, né? Você participou com a gente nessa hora, brigadão, hein? Cada vez mais pessoas estão vindo pra Rádio Disney, já somos mais de 1.600.000 ouvintes. Tamo junto! Quem se deu bem? Pra levar aqui o par de ingressos do churrasquinho Menos é Mais, dia 3 de outubro, foi a Amanda Stein. Parabéns, Amandinha! Stay, final do fone 0492. Pode deixar com a gente, Amanda. A nossa equipe agora entra em contato para mais informações e tamo junto sempre. 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Rádio Disney, faltam 5 para 7. Excelente noite.
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0: 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Fala, time da noite da Rádio Disney, sempre curtindo as melhores músicas aqui nos 91.3, né? Obrigadão pelo som ligado. Eu sou o Gustavo Sanz, seguimos juntos. É tudo.
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0: Ó, time da volta pra casa aí, curtindo as melhores músicas aqui nos 91.3 e tem também presentão. Ô, gente, estamos na melhor segunda-feira do ano, você tá sabendo, né? Olha só o que temos aqui. Temos par de ingresso para a pista premium pra turnê Bem Black do Thiaguinho.

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0: Maia. 722, boa noite.
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0: Fechou, gente.
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0: Vamos falar de esporte, gente linda. Hoje tem confronto de extremos no Brasileirão Série B. Agora, às 19h30, o Juventude recebe o América Mineiro em um duelo decisivo. Esse jogaço você acompanha ao vivo na tela da ESPN e do Disney Plus. Vamos para o final de semana, que foi de história e muita emoção com a NFL no Maracanã, hein? Em confronto eletrizante, o Baltimore Ravens venceu o Dallas Cowboys por 34-31, com definição eletrizante no último lance da partida. 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

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Estamos na melhor segunda-feira do ano e temos presentão pra vocês. Se liga só, turma, time da noite da Rádio Disney. Bom, esse presente tem que ir pra vocês, hein? Tem que ir pra gente, hein? Tem que ser

0: premium do rolê. Você quer, né? Faz o seguinte, manda a hashtag melhor segunda-feira do ano pro nosso WhatsApp 943999130. 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Rádio Disney 745, boa noite.
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3: Já reparou como seu celular reconhece seu rosto em poucos segundos e já está pronto para você usar? Por trás dessa ação tão simples, existe uma combinação de sensores, processamento de dados, programação e muita tecnologia. Entender como hardware e software trabalham juntos é uma das áreas estudadas pela engenharia da computação. Até o simples ato de desbloquear o celular com o rosto tem conhecimento por trás.
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3: Estamos de volta, senhoras e senhores, na melhor segunda-feira do ano. Você começar bem a semana com o pé direito faz toda a diferença, né? Então vem com a gente. É tudo.

0: 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Tamo junto!
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0: segunda-feira do ano hoje. Par de ingressos para a pista premium da turnê Bem Black do Thiaguinho, dia 3 de outubro, hein? Vai rolar. E a gente quer levar você. Pra isso, manda a hashtag melhor segunda-feira do ano pro nosso WhatsApp 943-99-9130. Tô te esperando aqui. Boa sorte.
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novidade chegando, hein? Quem você pensa que é, faz parte do novo projeto aí do álbum Melhor de Mim, que chega dia 1º de outubro. E segundo a cantora, a faixa é perfeita pra quem terminou um relacionamento e

0: vez que um show completo da cantora será exibido ao vivo para fãs do mundo todo.
1: Pois essa eu fiz pro nosso.
0: E o Jão anunciou a turnê Memórias Póstumas. Depois de reunir 60 mil pessoas em São Paulo, a agenda passa por Rio, Belo Horizonte, Recife, Brasília e volta à capital paulista em 27 de março de 2027. A venda geral dos ingressos começa nesta quinta, dia 1º de outubro.
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0: Você ganhou. Aê, queridão! Final do fone do Gabriel, 1423. Nossa equipe agora entra em contato para mais informações, tá bom, Gabriel? Tamo junto, viu? 8h44, deixa eu só te lembrar uma coisa. Continua valendo a promoção da melhor segunda-feira do ano. Ainda hoje a gente descobre quem é o vencedor ou a vencedora da promoção lá no Clássicos Rádio Disney com a Van Nunes. Pra isso, tem que mandar a hashtag melhor segunda-feira do ano pro nosso WhatsApp. 943-99-9130. Tá valendo par de ingressos pista premium. Não é qualquer lugar, não. A gente vai colocar você no melhor lugar do rolê, viu? Pista premium pra turnê bem black. Tiaguinho, sábado agora, dia 3, junto com a Rádio Disney. É só chegar junto, tá, gente linda?
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